supro a necessidade dos irmãos aí que precisam alguma Bíblia, vou procurar qual a Bíblia melhor, que o irmão se agrada, a irmã se agrada. E, claro, vender, né, para os irmãos, não vou comprar ali, ter condição de comprar e dar, mas para alguém, né, podemos fazer aí um pacotinho, mas fazer aí, o preço é acessível, né, das Bíblia, harpa, e você vai pegar um caminho certo, vai ler a Bíblia todo dia, leia ela todo dia, Deus vai te dar uma grande vitória. Vamos orar, ó Pai, no nome de Jesus, louvamos a Ti, vem abençoar, Senhor, esses irmãos que ouviram esta programação, deu a grande vitória, Senhor, e estende as Tuas mãos, salva, liberta, transforma, de paz, de alegria nessa casa, nesse lar, nessa família, ó Deus, e abençoa o dia de amanhã, o final de semana, abençoa a semana que vamos entrar, dá-nos direção em tudo, em nome de Jesus, Deus abençoe, e vai para a nossa Selmira, um louvor agora.

E a última aula foi tirada, a antepenúltima aula, tirada de Mateus 28, que é a grande comissão que Jesus dá aos discípulos, mandando eles fazerem discípulos. Então nós estudamos sobre discipulado, o discipulado prático de Jesus. E agora nós vamos estudar sobre evangelismo. Você pergunta, pastor, mas por que nós estudamos primeiro o discipulado para depois estudar o evangelismo? Se nós não aprendemos ganhá-las nem tê-las, para que aprender discipulá-las? Nós estudamos o discipulado primeiro para que você aprenda como cuidar delas antes de ganhá-las. E quando você evangelizar e ganhá-las, você já saberá discipulá-las. Por isso, o estudo discipulado veio antes. Está em Marcos 16, no versículo 14, dizendo assim: finalmente apareceu Jesus aos 11, quando estavam à mesa, e censurou-lhes a incredulidade e a dureza de coração, porque não deram crédito aos que tinham visto já ressuscitado. E disse-lhe: ide por todo o mundo e pregai o evangelho a toda criatura. Quem crer e for batizado será salvo, quem não crer será condenado. Estes sinais hão de acompanhar aqueles que creem em meu nome: expulsarão demônios, falarão novas línguas, pegarão em serpentes, se alguma coisa mortífera beberem, não lhes fará mal. Se impuserem as mãos sobre os enfermos, eles ficarão curados. Eu quero me ater no versículo 15. E disse-lhes: ide por todo o mundo e pregai o evangelho a toda criatura. E é sobre esse versículo que nós vamos abordar, que vai consistir a aula, sobre o ide, sobre pregar o evangelho, sobre a evangelização, sobre o anúncio das boas novas, a proclamação do evangelho. É impressionante como nos estabilizamos e nos tornamos passivos, e não simplesmente somos omissos quanto a esse mandamento. Não pregamos o evangelho. Há quanto tempo você não discorre com alguém acerca do evangelho? Há quanto tempo você não está disputando com alguém como Paulo nas sinagogas a respeito da crucificação, ressurreição, o juízo eterno e salvação em Cristo? Há quanto tempo você não tem alvos de oração e nestes alvos estão ímpios perdidos que você quer que chegue a luz da salvação a eles? Quantos de nós, de vocês, estão envolvidos em obras evangelísticas, sejam individuais, sejam coletivas? Quantos de vocês têm uma, duas, três famílias, ou um, dois, três ímpios, amigos ou pessoas que semanalmente você está investindo na sua conversão? Quantas pessoas no seu trabalho, debaixo do seu nariz, que trabalha há meses, anos, que convivem com você numa rotina diária e não ouvem dos seus lábios o evangelho? Quantos anos, você que faz faculdade, ou que cursa as três classes de ensino do estado, e você vai ficar um período de 3 a 5 anos convivendo com as mesmas pessoas, quanto tempo convivendo com essas mesmas pessoas e não trouxe uma sequer delas a Cristo? Você já imaginou você fazer um curso de 3, 4, 5 anos e conviver com a média de 30, 40 ou 50 alunos, pessoas, um rodízio sim, mas convivendo com elas todo esse tempo, e não estou dizendo nem de ganhá-las ou salvá-las, mas nem sequer ter exposto, pronunciado o evangelho a elas? Pregar o evangelho não é uma opção, pregar o evangelho é uma ordem, é um mandamento. E esse mandamento, assim como todas as ordens, está sobre a igreja, sobre você. Então, quantas pessoas convivemos dia após dia, clientes, funcionários, patrões, serviços terceirizados, a nossa rotina com essas pessoas completamente perdidas, e nós não anunciamos. É um dever nosso anunciá-las. Porque em Romanos diz: todo que invocar será salvo, mas como invocarão quem não crer? E como crerão se não ouvirem? E como ouvirão se não há quem pregue?
Então elas serão condenadas porque não ouviram da nossa boca, e obviamente nós pagaremos pela nossa omissão, será cobrado e requerido de nós. Então você está de base, a igreja não pode ser passiva, a igreja não pode ser omissa, negligente quanto à tarefa da grande comissão. Essa tarefa é portas afora, essa tarefa não foi dada só aos 12, foi a toda a igreja e todo cristão. Essa tarefa não está limitada só aos ministérios evangelísticos e missionários, todo cristão converso deve pregar o evangelho, e essa tarefa da grande comissão é portas afora. Temos o trabalho, o dever e o serviço eclesiástico dentro da igreja, a edificação dos santos, a pregação de um sermão, o apacentamento, a formação de um membro, uma ovelha à estatura de Cristo, mas a tarefa da grande comissão consiste portas afora, ide, ó, Jerusalém, Judeia, Samaria e todos os confins, interno, regional, nacional e mundial. É nisso que consiste a exposição do evangelho por nossa parte. E ele está dizendo em todo o mundo, a toda a criatura, em todo o mundo, a toda a criatura. Então é uma ordem. Então quando você não faz, você não está optando não fazer, eu sou tímido, eu não tenho chamado, eu não sou desprendido, enfim, eu não sou missionário, um evangelista, não. Um mandamento não se escolhe obedecer, o mandamento se submete e se obedece. Veja na sua memória, no seu coração, quantos anos letivos estudados, quantas turmas você já participou e já era portador do evangelho e você omitiu o evangelho, não pregou a professores, não pregou a colegas de classe, não pregou a amigos seus, você ainda mantém relacionamento com eles e sabe que eles estão perdidos e não os influencia e não prega a eles e não os convence e não os leva a Cristo, não os leva à salvação. Eles estão sob trevas e você, a luz que está debaixo do alqueire, omitindo a eles a salvação. Você não pode fazer isso. Quantos anos de primário, a curso médio, superior e acadêmico? Quanto no trabalho, aqueles que já têm anos de trabalho, que têm, já viram passar N funcionários, até cargos de liderança, e ainda não se manifestou ser um cristão, e ainda não expôs o evangelho, e por causa disso foi perseguido, teve um emprego correndo risco, teve a cabeça em jogo, porque estava expondo as escrituras e o evangelho numa geração corrupta e perversa. Quantos nós já deixamos passar? Quantos que estudaram, trabalharam, foram nossos vizinhos, amigos cotidianos, e no decorrer da caminhada já se foram, já morreram, e nós omitimos a eles, nós não pregamos a eles, e eles possivelmente estão no inferno uma hora dessa. E a fonte, o elo, a ponte, o fluxo de salvação a eles mais perto, aliás, mais perto deles, seria nós, foi muitas vezes nós. Então, Marcos 16, 15, está incluído na tarefa da grande comissão e é uma ordem dada à igreja, não é uma opção, é um dever. Portanto, antes de Jesus subir aos céus, antes de se acender, a igreja prontinha, o Espírito Santo presta a ser derramado, a igreja presta a ser inaugurada, ele deixa essa grande tarefa, esse grande desígnio, essa ordem. Portanto, ide, todos os cristãos, toda a igreja, ide e pregai o evangelho, as boas novas da salvação a toda criatura perdida da terra. Esse é o nosso dever, essa é a grande obrigação da igreja, e todo o ministério individual, coletivo, eclesiástico ou pessoal que não ganha almas é infrutífero e é desobediente. Nisso deve consistir uma igreja plantada, um ministério reconhecido, um ministério plantado em ganhar almas, produzir salvos. Esse é o seu grande dever. Então você que está aqui, você que vai me ver, você está debaixo dessa responsabilidade e foi colocada, se você não sabia, hoje e agora sobre os seus ombros, pregar o evangelho. Para quem?
todos os seres humanos que você tem contato, quaisquer classes que sejam, idade, sexos que sejam, você deve pregar o Evangelho a ele, a eles. Bom, e essa aula vai tratar disso, do evangelismo, evangelizar, expor o Evangelho, pregar o Evangelho aos perdidos. Mas antes de cumprir o ide, antes de irmos e pregar, e pregarmos o Evangelho, devemos agora ver algumas considerações, considerar alguma coisa. Precisamos aprender algo importantíssimo antes de irmos, para que o nosso ide, para que o nosso evangelismo tenha eficácia, produza frutos. Sabemos agora que é uma ordem pregar o Evangelho, portanto ide e pregai. Sim, é uma ordem, é um dever, é um mandamento, é uma tarefa, é a tarefa da grande comissão. Mas antes de ir, quero considerar algumas coisas importantíssimas para que o nosso ministério de evangelismo, para que o seu evangelismo pessoal ou coletivo tenha eficácia. Então você vai colocar aqui: para ter êxito no evangelismo, eu preciso saber. Coloca dois pontos. Para ter êxito, para ter sucesso, para ter eficácia no evangelismo, eu preciso saber, dois pontos. Antes de pregarmos o Evangelho, de obedecermos o ide, temos que, para ter efeito, para ter êxito, nós não podemos ir sem primeiro saber o valor de uma alma. Mateus capítulo 18, você pode anotar que eu vou ler. Mateus capítulo 18, está escrito assim no versículo 12, Jesus dizendo: que vos parece, se um homem tiver 100 ovelhas, e uma delas se extraviar, não deixará ele nos montes as 99, indo procurar a que se extraviou? E se porventura a encontra, em verdade vos digo, que maior prazer sentirá por causa desta, do que pelas 99 que não se extraviaram. Assim pois, não é a vontade do vosso Pai Celeste que pereça um só desses pequeninos. Primeiro princípio que precisamos aprender antes de ir, para que quando formos, tenhamos êxito no evangelismo, tenhamos eficácia, para que de fato venhamos pregar a verdade, pregar com eficácia, e para que não preguemos por pregar. Ninguém evangeliza por evangelizar. Quando você evangeliza, qual que é o seu propósito? A conversão de almas. Você espera que ela se converta. Hoje o negócio está tão banalizado que as pessoas pregam e não ganham ninguém. Fazem evangelismo com adolescentes, nenhuma alma é convertida. Fazem missões, ninguém se converte. Fazem evangelismo casa em casa, ninguém se converte. Por quê? Porque não fazem com eficácia, não fazem bem feito, não se atentam para as escrituras, ou não pregam o evangelho, pregam qualquer outra coisa, menos o evangelho. Então todo mundo que prega, todo mundo que evangeliza, todo mundo que obedece o ide e obedece a tarefa da grande comissão, espera que ela se converta. Então nós não pregamos por pregar, pregamos esperando que elas se convertam. E para isso ocorrer, o que precisamos atentar? Primeiro, nosso evangelismo não terá sucesso se não sabermos o valor que tem uma alma. E Jesus explica isso, ensina isso em Mateus 18, quando ele vai dizer a parábola da ovelha perdida. E ele está dizendo: qual pastor, tendo 100 ovelhas, e uma delas se dispersar, se perder, não vai atrás, não deixa as 99. E vai atrás dessa centésima que está perdida.
Aí ele vai dizer assim: tem mais alegria no céu por um pecador que se arrepende, pelos 99 que não precisa de arrependimento. Veja só, sabe por que não pregamos? E sabe por que pregamos com desdém? Sabe por que não evangelizamos? Sabe por que ignoramos o vizinho? Ignoramos os colegas de trabalho? Deixamos passar N situações? E quando o fazemos, fazemos de qualquer jeito, porque nós não sabemos o valor que tem uma alma. Se nós soubéssemos o quanto vale uma alma, não deixaríamos uma só sem ouvir o Evangelho. Se soubéssemos o quanto vale uma alma, não deixaríamos ou não pregaríamos de qualquer jeito, como nós fazemos, nenhuma só vez sequer. Por que então, pastor, deixamos a nossa professora, os nossos amigos, os vizinhos, e nós ignoramos essa tarefa, essa ordem? Ou porque quando a fazemos, não aplicamos nosso coração e fazemos de todo o coração? Porque não sabemos o valor que elas possuem. E Jesus traz aqui o valor de uma só. Ele diz assim: qual pastor, tendo 99 num aprisco, guardadas e perdidas, e uma só, umazinha, que não fará diferença financeira para ele, não fará diferença numérica praticamente, não mexerá em quase nada a estrutura daquele pastor. Mas se ele, que tem zelo pelo aquele rebanho, até carinho, afinidade, um pastor comum, se perde uma só, ele deixa ali 99 e vai atrás de uma. E maior alegria tem naquela quando encontra, coloca no ombro e sai os seus vizinhos e comemorando e festejando porque encontrou ela. Ele fala assim: assim, pois não é a vontade do vosso Pai Celeste que nenhum só pecador, nenhuma só prostituta, nenhum só mendigo, nenhum só hindu, ateu, assassino, louco, presidiário, enfermo, se perca. Aí ele diz assim, olha a comparação que ele está tendo: pastor, homem, ovelha, animal. Se um homem tem a capacidade de ter tanto amor por uma ovelha que é um animal, quanto mais nós não teremos que ter zelo por uma alma. Se um pastor está descendo 99 animais irracionais, sem alma, sem qualquer expectativa eterna, e ele consegue deixá-las para ir atrás de uma, quanto mais nós não vamos atrás de uma alma, que não é um animal, que não é uma ovelha. Então ele está dizendo que ele dá esse valor, que para ele tanto as 99 quanto uma são importantes. Daqui se tira aquela frase: uma alma vale mais que o mundo inteiro. Eu pergunto para você: quanto vale uma alma? Quanto vale as almas que você está negligenciando? Quanto vale aqueles vizinhos que você sequer prega? Quanto vale aquele mendigo que você o critica, o esnoba, o ignora? Quanto vale aquela professora chata que você a ignora? Quanto vale aqueles alunos da classe que você os despreza? Quanto vale aquele picolezeiro? Quanto vale aquele aposentado bêbado?

pregar o evangelho achando que é uma obra natural, achando que é uma mecânica robótica, e Jesus te ama, aceita Jesus, vamos no culto e ela se converterá. Não, eu terei que travar uma luta espiritual em favor de uma só alma.

mortal, por causa da corrupção e a inimizade que eles têm para Deus, não podem ir a Deus por conta de artifício humano. Quem pode convencê-los? João capítulo 16, coloca João 16, versículos 7 e 11, só o Espírito Santo. Quem pode convencê-los? O Espírito. João 16, versículos 7 a 11, o Consolador. Como você prova isso? Vamos ler. Mas eu vos digo a verdade, convém-vos que eu vá, porque se eu não for, o Consolador não virá para vós outros. Se porém eu for, eu vou-lhe enviarei. Quando ele vier, o Consolador, o Espírito Santo, convencerá o mundo do pecado, da justiça e do juízo. Do pecado, porque não crê em mim; da justiça, porque eu vou para o Pai e não me vereis mais; e do juízo, porque o príncipe desse mundo já está julgado. Presta atenção, olha o que ele diz aqui: a obra do evangelismo, da salvação, da conversão, é uma obra sobrenatural. E antes de você cumprir o ide, antes de você ir individual, coletivo, nacional, internacional, missões, você deve entender que sem o sobrenatural, você não vai ganhar um pecador para Cristo. Você tem que entender que a corrupção é tamanha, que nossos artifícios humanos não os trarão para Cristo. Quem pode trazer um pecador para Cristo? Só o Espírito Santo de Deus, só o sobrenatural. E o sobrenatural é refletido em quem? No Espírito Santo. E ele mesmo disse, ó, quando o Consolador vier, convencerá o mundo. Quem é o mundo? O que está incutido, inserido no mundo? Os ímpios, os depravados, os perdidos, os hereges, os ateus, os malditos, os pobres, os detentos, os enfermos, os doentes, os céticos, os incrédulos, os deploráveis, esses degradados, esses iníquos, esses sujos, adúlteros, profanos, esses condenados ao inferno, esses que estão debaixo da violenta ira de Deus, esses que ninguém pode mudar a sua maneira de pensar, esses só se converterão pelo Espírito Santo. Ele está dizendo, quando ele vier, convencerá os ímpios, os pecadores do pecado. Ele

íntima compaixão, alimentou a multidão. Jesus, movido de íntima compaixão, curou o enfermo. Jesus, movido de íntima compaixão, recebeu o filho pródigo, o abraçou e o beijou. Jesus, motivado pelo amor, pela paixão que tinha pelas ovelhas, deixou as 99, caminhou e foi, desceu, despojou da sua glória, se fazendo carne, servo e mortal, e absorveu o nosso pecado, sofrendo a violenta ira de Deus na cruz, morrendo, sendo esmagado. Por que que ele fez o tal? Amor. O valor que ele dava para uma alma. O que que a oração faz? Dá-me amor pelas almas. Dá-me paixão pelas almas. Mostra-me o valor que o carpinteiro, o açougueiro, vigia, bêbado, indigente, o micróbio tem para o Senhor. Dá-me o valor dessa alma. Segundo, a oração. Nossa luta não contra carne ou sangue. A oração, o evangelismo compreende batalha espiritual. E Paulo vai escrever: as armas da nossa milícia não são carnais e poderosas em Deus. A oração é um instrumento de combate na esfera espiritual. É através de oração que eu combato as forças. Mas eu quero ganhar.

dias e noites em jejuns e orações, clamando por cidades, por bairros, por famílias, por repartições, clamando por ímpios, clamando, até que o Espírito despertava aqueles povos, aquelas pessoas, e elas se convertiam, mediante o sermão público e a vida de oração. E Paulo sabia bem disso, estava orando, e a oração compreende toda a aula. O amor pelas almas, o valor que ela tem, a batalha espiritual, o poder que convence do pecado, e a maneira de falar, tanto como a porta que vai ser aberta. Quantos estão entendendo, diz amém. Assim que se ganha almas, assim que leva almas ao Salvador, e nós precisamos ter isso, compreender, é mandamento. Cada pessoa que está sentada aqui e me vê tem essa ordem, esse dever, pregar o Evangelho para que elas sejam salvas. É um dever, você deve sair da sua passividade e pregar. Mas antes de ir, aprenda isso, saiba o valor que ela tem. Jesus deu tudo de melhor que ele tinha no céu, a sua própria vida, por um só miserável pecador. A luta espiritual é terrível por uma só alma, pelo mesmo miserável. Essa obra não é feita por artifícios humanos, só o Espírito Santo pode trazê-los a Cristo. E terceiro, a oração realiza todos os tópicos e abre a porta, a maneira de você falar, como abre a porta, a oportunidade de você falar, como também te dá a condição de falar. É nisto que consiste a aula desse sábado, e nós continuaremos, daremos continuação a essa aula, parte 2, na próxima aula. Vamos ficar de pé.

Bíblia diz que o cego Bartimeu estava à beira da estrada mendigando, dependendo da boa vontade das pessoas que ali passavam. Mas um dia ele soube que Jesus de Nazaré passava naquele lugar, aquele que podia dar a sua vitória, fazer um grande milagre em sua vida. Não importa o que você esteja passando, querido, clame como Bartimeu: Jesus, filho de Davi, tenha misericórdia de mim. Aleluia.

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Vai lá, missionário, tira a zaima da boca do bicho, expulsa esse bicho, arranca a zaima de lá e traz pra casa de Deus, pra mó de cuidar dessa, sarar a pareba dessa.

coitado homem de Deus, não tem nada em casa, gente. 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

A águia. A águia é usada como símbolo dos que esperam no Senhor e nele confiam. Verdadeiros cristãos são como águias. Você pode ver pombos, andorinhas e outras aves voando em bandos. Águias não. Ficam lá no alto, olhando o azul infinito. E é do alto que vem o poder do cristão. E quando vem a tormenta, as águias não se escondem. Abrem suas asas que podem voar em alta velocidade e enfrentam a tormenta. Elas sabem que as nuvens escuras, a tempestade e os raios podem ter uma grande extensão. Mas lá em cima brilha o sol. Nessa luta podem perder penas e se ferir, mas não temem e seguem em frente. Depois, enquanto todo mundo fica às escuras embaixo, elas voam vitoriosas e em paz lá em cima. Mas as águias também morrem. Só que não se acha por aí um cadáver de águia. Porque quando elas sentem que chegou a hora de partir, não se lamentam nem ficam com medo. Procuram com seus olhos o pico mais alto, tiram as últimas forças de seu cansado corpo e voam os picos inatingíveis. E aí esperam o momento final. Talvez por isso o profeta Isaías compara os que confiam no Senhor a águias. Nós também temos uma vida cheia de desafios. Eles podem parecer impossíveis de serem vencidos. Mas lembre-se, descanse no Senhor, passe tempo com Ele e depois parta para a luta, sabendo que além da tormenta brilha o sol.

Aleluia. Essa aqui eu quero que você se coloque em pé para cantar comigo, porque eu sei que você sabe. Eu tenho certeza. A tempestade já passou.

Então, um dia desses, estava andando pelas ruas de Goiânia. Estava sozinho no carro. Então comecei a falar com Deus de uma forma muito simples. Eu senti a presença de Deus naquele instante. Para falar com Deus, não é preciso impostar a voz ou filosofar. Deus, Ele sempre está pronto a nos ouvir. Ele é um ser soberano e está acima de tudo e de todos. Mas Deus, Ele é apaixonado pelas coisas simples. Foi aí que Deus nos deu essa canção, de pai para filho. É com você, maestro Alexandre Lemes.

0: Estamos entrando no seu lar com o programa Mensagem da Última Hora. Tenho o prazer de apresentar nosso querido chamado ouvinte, é o pastor Roque, todo dia. Programa órgão oficial da Igreja Missionária Caminho Novo da cidade de 3 de maio. Estamos aqui nesta manhã para nós trazer o melhor da música evangélica, trazer uma palavra de vida para teu coração, que venha do coração de Deus para o nosso coração. Vou estar lendo um versículo da palavra de Deus para nós darmos início na programação, qual está aí do outro lado, nos controles técnicos, e com certeza está a irmã Mariela aí, desde a central aí, no quilômetro. Estamos aí por o Subérbio, né? Aí, que Deus abençoe os irmãos aí desse Subérbio. Estamos aí transmitindo a palavra do Senhor para todo o mundo, aonde está chegando as ondas amigas da FM. Então, Deus abençoe os nossos irmãos que estão aí ligadinhos conosco, como estar. Tirando uma palavra de oração, vamos estar lendo um versículo para nós estarmos orando, para nós darmos início nesta programação. A minha alma espera somente em Deus. Dele vem a minha salvação. Só Ele é o meu socorro e a minha salvação. E a minha defesa nas... E não serei grandemente atingido. Graças a Deus por esta palavra, não seremos atingidos e nem abalados, porque o Senhor está conosco. Está comigo e está contigo. Assim falava o salmista que ele não seria abalado porque Deus está com ele. E se Deus está conosco, jamais seremos abalados. Senhor nosso Deus e nosso Pai, estamos diante da tua presença, Senhor, nesta manhã, para nós engrandecer o teu nome, ó Jesus. Assim podemos levar esta uma hora e meia de programação ao ar, aonde os nossos ouvintes que estão nos escutando, aí os nossos irmãos que nos ajudam, Senhor meu Deus, para nós levar essa programação ao ar, que assim, meu Deus, tu possa derramar uma bênção sobre a vida de cada um e sobre a vida daquele que tem assim contribuído conosco, Senhor meu Deus, que possa receber uma grande vitória, uma grande bênção nesse dia, que possam receber em seu lar, assim, ó meu Deus, uma bênção gloriosa. E eu creio, Jesus, que pelo poder da tua palavra não existe, Senhor, problemas que não há solução, que não há uma saída para cada um dos teus filhos, Senhor, meu Deus, que tem clamado diante de ti, que tem buscado o Senhor, Jeová dos exércitos, estar na tua presença. É o que nós te pedimos, ó Deus, para a honra e a glória do teu nome, ó Pai. Fica conosco, Jesus, nos dá a direção da tua santa e gloriosa palavra, que nós possamos assim, ó meu Deus, falar do teu imenso amor, falar, Senhor meu Deus, do teu carinho. E nós sabemos, ó meu Jesus, que nesta manhã nós queremos aqui, ó Deus, através desta programação, que venha acontecer um milagre na vida dos teus filhos, para a honra e a glória do teu nome, Senhor. Graças a Deus. Aqui, a Bíblia que nos diz que jamais seremos abalados. E talvez esteja acontecendo alguma coisa difícil com tua vida, está acontecendo que você está um pouco abalado, um pouco triste, mas quero vos dizer que esta palavra, nesta manhã, tem falado conosco, que nós não seremos grandemente abalados, porque Ele é a nossa fortaleza, Ele é o nosso pronto auxílio. É somente no Senhor que nós podemos confiar. E você está confiando em Deus, você está confiando no poder, na palavra do nosso Criador. Mas muitas vezes o inimigo procura nos abalar a nossa fé, procura entristecer o nosso coração, para que nós não recebamos as bênçãos do Senhor. Mas nesta manhã o Senhor tem uma palavra para você. O Senhor, meu Deus, tem uma palavra direcionada para teu coração, para a tua alma, para a tua vida. Eu creio que o Senhor Jesus veio para nos dar vida e nos dar para com abundância. E o Senhor nosso Deus, nesta manhã, tem algo precioso para você. O Senhor tem algo especial para ti, meu amado vinte, meu irmão. O Senhor tem depósito, aleluia, de bênçãos para nós. O Senhor tem bênção para mim, tem bênção para você e para todo aquele que crê. E o Senhor tem vida. A Bíblia nos diz que aonde que esteja morto, viverás. Aleluia. Quem sabe você está estagnado, esperando a morte, esperando terminar a sua vida. Mas eu quero vos dizer nesta manhã que o Senhor tem vida e vida para com abundância para você. Oh, aleluia, louvado seja o nome do Senhor. Não importa a distância que você se encontra, não importa onde você está nesta hora, mas o Senhor chega, quer entrar em sua casa. E eu quero dizer para você, muito obrigado pela permissão que você nos tem dado de nós entrar em sua casa com esta palavra gloriosa, uma palavra de esperança, uma palavra de vida, para que você marche, continue nesta marcha, nesta caminhada. O Senhor tem muitas e muitas bênçãos para você, e eu creio que você está lutando, mas está lutando por uma boa causa, pela tua salvação, pela vida eterna. Em nome de Jesus Cristo de Nazaré, nesta manhã nós estamos aqui pedindo para o Senhor uma vitória para a tua casa, para a tua vida. E nós temos louvores aí que são mensagens que vai falar a teu coração, a tua alma, a tua vida, através desta palavra gloriosa. Vinde a mim todos que estão cansados e sobrecarregados, e eu vos aliviarei, diz a palavra do Senhor. É preciso muitas vezes nós trocar o nosso fardo, trocar a nossa carga, entregar uma carga pesada e pegar um fardo leve que o Senhor tem para nos dar. Troca a tua carga nesta manhã, troca a direção da tua caminhada, aleluia, troca teu modo de viver, troca esta vida do Egito, troca essa vida de Faraó por uma vida feliz, um povo liberto, por um povo que marcha para a terra prometida. Mas é preciso você esquecer muitas coisas, você tem que se despojar, você tem que deixar para trás, meus queridos e amados irmãos. Você não pode ter a marca de Faraó, você tem que ter a marca de Jesus Cristo na tua vida, para que você receba a tua vitória. Glória a Deus, louvado seja o nome do Senhor Jesus Cristo de Nazaré. Quantas vezes o Senhor tem falado com tua vida, quantas vezes o Senhor tem falado contigo e você muitas vezes tem deixado de lado a palavra do Senhor, tem deixado de lado a voz de Deus que tem falado contigo muitas e muitas vezes. Graças a Deus, louvado seja o nome do Senhor. Vou pedir para a irmã. Está rodando um louvor aí com Daniela e Samuel, carpinteiro pregador. E esse hino ofereço para todos os nossos contribuintes da programação. Deus abençoe aí Os irmãos que estão aí na mesa de som, operando para nós. Então, que o Senhor Jesus venha abençoar a sua vida de uma maneira muito especial. É somente o Senhor que pode abençoar. Nós pedimos e o Senhor atende. Então vamos ouvir este louvor em nome de Jesus.
1: 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O povo conhecia ele, mas não sabia que ele era Jesus, o Salvador. E de repente, o carpinteiro simples, o menino conhecido, se tornou Rei dos Reis e Senhor dos Senhores.
2: Adorado seja o Senhor da glória.

Graças a Deus. Voltamos aí novamente. Temos sem operador, pelo visto, porque é para passar os contatos da emissora aí. Mas estamos aí, vamos estar novamente tocando a programação ao ar, né? Graças a Deus, temos aí pedidos de louvores ao vivo, né? É, graças ao Senhor Jesus está aqui, o Montoni está aí, ó, nos escutando. Deus abençoe o Montoni, está aí juntamente conosco, aí de Colônia Progresso. Deus abençoe nossos irmãos. E queremos te convidar para hoje à noite, né? Aqui na Igreja Caminho Novo, da cidade de 3 de maio, para que venha estar conosco nesse grande e abençoado culto. Vai estar juntamente conosco aí o pastor Vicente, pastor Fabiano e a missionária Ivone. Então, estamos te esperando aí, aos nossos queridos e amados irmãos, que estejam conosco aí essa noite, venham receber as bênçãos do Senhor Jesus, né? E o Senhor Jesus tem bênção para te alcançar, para te dar. Em nome de Jesus Cristo, você vai estar aí adorando ao Senhor. Venha adorar ao Senhor Jesus juntamente conosco. E já vamos estar assim, louvando e engrandecendo o nome do Senhor Jesus. E Ele possa vos abençoar.

Aí também está conectado conosco a FM Pueblo Mío de 25 de maio. Já vamos estar, então, passando aí os números do nosso telefone. E você pode estar anotando se você quer entrar em contato conosco aí. Estamos te esperando em nome de Jesus Cristo. Então, nós vamos estar aí logo em seguida. A irmã Lia vai estar louvando a Deus ao vivo. E nós vamos estar também rodando louvores aí em nome de Jesus. E eu quero oferecer esse próximo louvor para todas as mães que estão aí do outro lado nos escutando, que o Senhor Jesus vai abençoar a sua vida. Vamos estar escutando um louvor aqui que nós tem mandado, irmão Oswaldo, para a vossa meditação.

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0: Graças a Deus. Aí ouvimos este louvor aí, cantado por irmão Oswaldo e pelo irmão Nico. Creio que não saiu muito bem, mas graças a Deus. Irmão, todo para o nome do Senhor. Então vamos dar continuidade esta manhã. Logo em seguida vamos estar escutando um áudio por irmão Franco, que Deus tem mandado aqui também, comunicando sobre a obra do Senhor. Então queremos convidar uma vez mais os nossos irmãos que estão aí nos escutando para hoje à noite, num grande e abençoado culto aí na cidade de 13 de Maio, no bairro Promorado, onde vai estar o pastor Vicente, o pastor Fabiano e a irmã missionária Ivone juntamente conosco. E assim, nessa manhã, a irmã Ana vai estar louvando a Deus em nome de Jesus. Deus abençoe, irmã.
1: Santos ouvintes, com a paz, Senhor. Estou muito agradecido a Deus por estar aqui junto contigo. Por estar levando um louvor para a honra e a glória do Senhor.

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1: Graças a Deus. Ouvimos esse maravilhoso louvor. Deus abençoe aí a todos os nossos ouvintes. Que Deus assim possa derramar as mais ricas bênçãos sobre a vida dos meus irmãos que estão ligadinhos aí conosco, né? Então, que o Senhor Jesus venha derramar uma bênção gloriosa para a vossa vida, né? Então, nós estamos aqui adorando ao Senhor. Vamos estar ouvindo um áudio. Logo em seguida, vamos estar passando os áudios aí para a emissora. Aí que estamos. Aí os irmãos estão entrando em contato conosco. Deus abençoe aí, irmão Oswaldo, que está aí na sintonia. Então, quero mandar o próximo louvor para o irmão Antônio, aí em Colônia do Progresso, e para todos os irmãos de 25 de maio. Estão nos escutando. E o próximo louvor também vai para os irmãos Malze, aí do bairro Carolina, que os irmãos Malze são os cooperadores da programação, estão patrocinando esta programação. Deus abençoe os irmãos Malze. A irmã Terezinha, aí de Rincão Loureiro, também vai o próximo louvor dedicado à nossa irmã. Deus abençoe, irmã Terezinha, irmão Oswaldo, aí de Rincão Loureiro, que estão escutando a programação. Deus abençoe poderosamente aos nossos queridos e amados irmãos que estão aí ligadinho conosco, estão nos ajudando. Irmão Jorge, da cidade de Giruá também, que Deus abençoe, irmão Jorge, da cidade de Giruá, que estás aí também na sintonia da programação, que o Senhor Jesus venha abençoar a sua vida, que possa receber muitas e muitas bênçãos da parte do Senhor Jesus. Então, nessa manhã, nós estamos aí para nós podermos levar a palavra de Deus através da tua ajuda. Aqui que eu tenho mandado mensagem, irmão Jorge, diz a paz do Senhor, estou na escuta do programa, tá uma bênção seu programa, seu programa, peço um hino, o filhinho, e ofereço para minha família e para todos que estão na escuta do programa. Deus abençoe. Deus abençoe, irmão Jorge, que está aí na sintonia da programação. Continua nos ligando, mandando os seus mensagens, e nós, com prazer, vamos estar aí ligadinho com os irmãos, mandando seu louvor. Então, vamos estar ouvindo este louvor em nome de Jesus, e logo em seguida vamos estar ouvindo os áudios que os irmãos nos têm mandado. Vamos ouvir este louvor, filhinho, aí a pedido do nosso irmão, aí da cidade de Giruá, que está ligadinho conosco. Deus abençoe esta família aí, em nome de Jesus Cristo de Nazaré, que possa receber muitas e muitas bênçãos. Então, nessa manhã, ofereço para todos aqueles que estão em sintonia. Deus abençoe, irmão Jorge, aqui também, irmã Viviane, da cidade Independência, também são cooperadores da programação. Vamos estar ouvindo este louvor em nome de Jesus.

Paz do Senhor, irmão. Tudo bem? Eu tô na sintonia, debaixo das cobertas ainda. Tô escutando o programa, tá muito abençoado. Me acordei com a oração do irmão. Que maravilha, irmão. Graças a Deus. Eu peço pro irmão que o irmão pode rodar um louvor do instrumento de Cristo. Amigo inseparável. Quero oferecer pra Mariela Alves, dali da Argentina, tá na sintonia. O programa do irmão. O hino, o amigo inseparável do instrumento de Cristo, irmão.

0: Estamos aí, novamente aí, escutamos uma mensagem do irmão Oswaldo, né? Está aí na sintonia da programação, Deus abençoe o irmão Oswaldo, que sempre está aí também, às vezes cooperando na obra do Senhor. E então, logo em seguida, vamos estar rodando este louvor a pedido do nosso irmão, né? Logo em seguida, temos mais áudios aqui para nós estarmos escutando. Então, vamos estar rodando este louvor com o instrumento de Cristo e logo a Analia vai estar cantando mais um louvor ao vivo. Né? Deus abençoe.
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0: Graças a Deus. Aí ouvimos este maravilhoso louvor aí, cantado por dois instrumentos de Cristo, amigo inseparável, né? É maravilhoso esse louvor, né? Vamos estar dando continuidade na programação, né? Estamos aí com muitos pedidos, né? Mas vamos estar ouvindo a irmã Analia, que vai estar louvando a Deus ao vivo.
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0: Graças a Deus que ouvimos esse maravilhoso louvor. Esta cidade bonita é que muitos vão morar. Hein? Quando você quiser ouvir o louvor ao vivo, você manda uma mensagem aqui para nós, um áudio, e nós vamos estar atendendo vocês. Graças a Deus, assim, nesta manhã, vamos continuar escutando nossos irmãos. Aí eu mandei um áudio. É, vamos estar ouvindo este áudio aí com o pastor Otto Franco, hein, que vai estar aí trazendo também uma palavra para a programação. Deus abençoe o pastor Otto e abençoe aí os irmãos que estão aí do outro lado para estar atendendo aos nossos ouvintes.
1: Queridos e amados irmãos que estão na escuta deste programa Mensagem da Última Hora, na condução e direção do pastor Roque Lopes. Deus abençoe, queridos irmãos, a paz do Senhor seja convosco. Quero saludar o pastor Otto, aqui de 25 de maio, Argentina. Somos pastores da igreja Caminho Novo, de 25 de maio, ubicado na calle. Na Avenida Comandante Andresito e Mariano Moreno, a esquina da bênção para todos vocês. Queridos irmãos, desde já também anunciamos aí a direção da igreja em 3 de maio, onde está presidindo o pastor Roque. Aí está no bairro Promorar, na rua Santo Inês, na altura de 101, onde temos belas reuniões, belos cultos. E vocês, queridos irmãos, daqui de 3 de maio, lugares vizinhos são convidados para participar dos cultos, das reuniões, onde quem sempre dá a bem-vinda para vocês é o pastor Roque. Desde já, amados irmãos, saludemos a todos vocês com a paz do Senhor, que tem hoje um belo domingo, apesar de ser um pouco frio, mas é a estação do tempo e temos que dar graça ao nosso Senhor. Saudamos a todos os irmãos que estão escutando este programa através da FM Renascer de Porto Soberbio. Deus abençoe a todos os ouvintes desta frequência amada, que Deus esteja intercedendo e manifestando sua presença em cada hogar, cada casa donde sintonizam essa frequência. Nós temos desde aqui de FM Pueblo Mio, de 25 de maio, fazendo o enlace, aí, como dizer, botamos em cadeia esta frequência a 107.9 FM Pueblo Mio, 25 de maio, que retransmite este programa para todos aqueles que estão escutando aqui na província de Misiones, aqui através da página web, através de via direta. E dizemos sim para todos os nossos irmãos, Deus esteja abençoando. Nós convidamos a todo o povo em geral, aqui de 25 de maio, dos bairros, da colônia, onde você está escutando, que quer participar de uma reunião especial nesta manhã, às 9 da manhã, nós arranquemos com um trabalho especial aqui, onde temos a celebração da comunhão do corpo e do sangue do Senhor Jesus, os símbolos de esta manifestação importante que é direcionado e ministrado através da palavra do Senhor para todo o povo. Numa palavra, dizemos assim, temos a ceia do Senhor nesta manhã. Vocês que estão a escutando nesta manhã são nossos convidados a participar desta reunião esta manhã, a partir das 9 da manhã, e também pela tardezinha, 18 horas. Temos a concentração da família. Convidemos todos os nossos irmãos de 25 de maio, são nesses lugares vizinhos, os bairros, a participar dessa concentração da família, em nome de Jesus, onde você é bem-vindo com a tua família, participar do culto, da oração, da pregação, onde há uma palavra de Deus para a vossa vida, onde o Espírito Santo pode ministrar a vossa presença em vossas vidas. Queridos irmãos, Deus abençoe, em nome de Jesus, a todos nossos ouvintes. Deus abençoe o pastor Roque, sua família, os irmãos, a igreja aí de 13 de maio e de todos os lugares onde estão participando nesta manhã deste programa bonito. Jesus esteja intercedendo por as nossas vidas em uma maneira especial. E descemos para a vossa meditação o Salmo 91. Quem habita abaixo do abrigo do Altíssimo morará abaixo da sombra do Onipotente. Direi eu a Jeová, esperança minha, castelo meu, meu Deus, em quem confiarei? Confiar em Deus sobre todas as coisas. Quizás você está numa luta, numa situação difícil neste dia, mas eu quero dizer para vocês, sintam-se fortalecidos, animados na presença do nosso Senhor, o qual é o dono da nossa vida. Sem Ele, nada nós temos. Há coisas que temos que ter paciência, como disse o salmista Davi no Salmo 40, pacientemente esperei a Jeová e Ele se inclinou à voz de meu clamor. Então, queridos irmãos, temos que ter paciência. Diz que a paciência produz esperança e a esperança não a vergonha a ninguém. Desde já, amados irmãos, um saludo para todos os irmãos que estão operando no trabalho do som aí para transmitir a palavra, os hinos para o povo que está fazendo seus pedidos. Também aqui o que está cuidando do som, o irmão Agostinho Gomes da Silva, que está cuidando do som nesta manhã aqui na FM Povo Mio, um saludo para ele, que Deus abençoe, em nome de Jesus, a nosso querido e estimado irmão, e a todo o povo em geral, possam sentir essa comunhão, essa força de adorar, glorificar, engrandecer o nosso Deus. Queridos irmãos, quem se despede de vocês é o pastor Otto, que possam continuar desfrutando do programa. Um abraço para todos e um bom dia domingo, em nome de Jesus. A paz seja com vocês, em nome de Jesus. Amém.
2: Paz do Senhor, pastor Raquel. Nós estamos escutando o programa aqui. Uma maravilha, uma bênção, um culto na nossa casa. Que Deus abençoe esse programa, que Deus possa abrir as portas para o pastor seguir com esse programa.

Graças a Deus. Aí ouvimos nossos irmãos, suas participação. Também temos a irmã Claudete, irmão Paulo, São José do Inhacorá, que estão aí na sintonia da programação. São fieles ouvintes deste programa. Deus abençoe, irmão Paulo. Que o Senhor Jesus possa alcançar muitas e muitas bênçãos para vossas vidas. Crê somente no Senhor. A palavra de Deus nos diz: lança sobre ele toda a tua ansiedade e ele terá cuidado de ti. Então, ele tem cuidado da tua família, tem cuidado de vocês, e sabemos que muitas vezes nós temos que entregar as nossas dificuldades para o Senhor. Aqui também tem uma mensagem que Deus tem entrado aqui, diz: a paz do Senhor, pastor. Estamos na audiência do programa, pedimos um louvor ao vivo. Deus abençoe, irmão Terezinha, irmão Oswaldo, que estão aí na sintonia da programação. Aí, Deus abençoe, irmão Luiz, que teve sua participação. Com certeza, Deus já tem aberto as portas para que nós continuamos com este programa, para que nós possamos levar a palavra de Deus às nações, tribos e línguas, aonde está chegando as ondas amigas da FM Renascer, que o Senhor Jesus possa abençoar muitas e muitas vidas. Então, nessa manhã, vamos estar escutando mais um louvor para a irmã Nali, a pedido da irmã Terezinha. Vai estar louvando, aí você vai estar se meditando nos louvores que estamos nesta manhã rodando para a sua casa.

Graças a Deus por este maravilhoso louvor, hein? Está aí na audiência, irmã Suzana, irmão Nilson, toda a sua família. Graças a Deus por este maravilhoso e abençoado louvor. Quantas vezes aí você emprestou os teus ombros para alguém chorar, e o Senhor Jesus sozinho carregou aquela cruz tão pesada, não poderia reclamar. Meus amados irmãos não tinham ombro para ele encostar o seu rosto e contar para ele, contar o que ele estava passando. Aleluias! Mas você tem muitas vezes do teu lado alguém que empresta seu ombro para chorar. Aleluia, é tão bom quando você pode

0: Já estamos aqui de volta, né? Nós temos confirmado a sua presença, o pastor Vicente aí, juntamente com o pastor Fabiano e a irmã missionária Ivone. Deus abençoe os irmãos aí da cidade de Boa Vista que estão ligadinho conosco também. Então, vai toda a programação para vocês, né? Vamos estar aí escutando mais louvores ao vivo. Deus abençoe aí a irmã Suzana. Que está aí novamente nos escutando, né? Acho que a irmã Suzana dormia bastante, mas agora já despertou pela manhã, está aí com sua família ligadinho. Deus abençoe, e este louvor que foi cantado nesta manhã foi dedicado a todos vocês aí do bairro São Francisco. Deus abençoe. Então vamos para escutando mais louvores, aqui está entrando mais mensagem, né? Nós vamos ver o que que está. Graças a Deus. Aí a irmã está falando que deu uma cortada aí na internet, mas estamos aí novamente. Deus abençoe poderosamente a vida dos nossos irmãos que estão aí ligadinho conosco. Então vamos escutar mais um louvor para a irmã Analia. Ofereço então aí para a irmã Luísa, irmã Tereza, que estão aí escutando a programação, com certeza, irmão Luiz, muitas vezes precisou de um ombro amigo para contar a sua situação, as dificuldades que passa em sua vida, mas o Senhor Jesus assim o tem ajudado, tem fortalecido, tem os guardado em suas mãos. E nós sabemos que muitas vezes nós precisamos um ombro amigo para nós desabafar, contar as nossas dificuldades, os nossos problemas. E aí o Senhor Jesus começa a nos dar força para nós continuar. Então vamos estar ouvindo a irmã Lia que vai estar louvando ao Senhor com mais um louvor. Eu estou sentindo a presença de Deus neste momento aqui, irmãos, amados irmãos, sentado ao rededor da minha cozinha fazendo esta programação. Assim a gente pode se conectar com o Senhor. Aonde estivermos, o Senhor está conosco. Deus abençoe, irmã Lia.
1: Também quero mandar uma saudação lá para meu pai e para minha mãe que estão na sintonia. Quero estar louvando mais.

0: graças a Deus. Aí ouvimos este maravilhoso louvor. O crente à palmeira, quantas vezes você dobrou o teu joelho e não conseguiu nem sequer orar, você somente gemeu inexprimivelmente, você gemia, você ficou sem palavra, você ficou... Aí muitas vezes, meus queridos e amados ouvintes, acontece isso com o crente. Mas quando ele levanta, ele canta vitória. Aleluia, e nós podemos contar vitória em nome do Senhor Jesus Cristo de Nazaré. Eu quero vos dizer, você, meu ouvinte, meu irmão que está me escutando, você que saiu da presença do Senhor e não pode mais contar vitória, você que se afastou da igreja, se afastou da presença de Deus, quem sabe você está dizendo dentro de ti, pastor, você não sabe, me feriram, me machucaram, estou com a alma angustiada porque ouvi palavras que eu não queria ouvir. Mas eu quero te dizer nesta manhã que o Senhor Jesus fez tudo por ti. Oh, aleluia! Porque você saiu e foi praticar coisas que desagradam ao Senhor. E nesta manhã o Senhor está falando contigo. Levanta a tua cabeça, meu amado irmão, meu ouvinte. Você que está distanciado da presença de Deus, Ele quer te dar vitória. As perseguições estão sendo muitas. Mas eu quero vos dizer que o Senhor Jesus foi perseguido, foi maltratado, foi levado sobre a cruz para pagar os nossos pecados. É somente nós levantar a nossa olhada de onde virá o nosso socorro. O nosso socorro vem do Senhor que fez os céus e a terra. Oh, aleluia, quem sabe, pastor, eu tenho problemas para resolver. Deixa os problemas de lado e vai para a casa de Deus, que Ele vai te alcançar vitória. Há tantos problemas nessa vida, mas o Senhor Jesus tem vitória para você nesta manhã. Eu sinto a presença de Deus, eu sinto que Deus está falando ao meu e ao teu coração. Levanta, meu amado ouvinte, meu irmão, né, da situação que você se encontra, e nós queremos orar contigo nesta manhã, e cremos que Deus vai estar dando vitória para você. Oh, aleluia! Agradecemos a Deus pela vida dos meus irmãos que estão aí ligadinho. Graças ao Senhor Jesus. Vamos aqui, nos tem chegado mais um áudio. E já logo em seguida vamos estar passando ao ar este áudio que nos tem mandado aqui. Vamos estar escutando mais um louvor. Eu quero pedir para que a irmã esteja rodando o louvor com Daniela e Samuel, a porta do templo. Oh, aleluia, eu sinto o milagre de Deus entrando em tua casa. Estou sentindo que Deus está entrando aí juntamente comigo, através das ondas amigas da FM Renascer. Oh, glórias a Deus, louvado e engrandecido é o nome do Senhor Jesus. Deus abençoe os irmãos aí de São Vicente, de Subébio, São Pedro. Oh, aleluia. Aí de Puente Alto, Erigode. Que o Senhor Jesus abençoe os nossos irmãos que estão aí ligadinho conosco. Ah, que Deus abençoe. Vamos ouvir este louvor em nome de Jesus.
1: Senhor, irmão, tudo bom? Tudo tranquilo?

Senhor está sobre mim, porque o Senhor me ungiu para pregar boas novas aos quebrantados. Enviou-me a curar os quebrantados de coração, a proclamar libertação aos cativos e pôr em liberdade os algemados. Isaías 61.

versículo 1. Muitos são os cativos que precisam de libertação. São crianças, jovens, pais, mães e avós. São pessoas como nós, condicionados ao sofrimento e amargura de espírito. Estão presos, algemados pela desesperança, pela solidão, pela miséria, condenados à morte eterna. Mas eles serão libertos crendo na pregação das boas novas. Porém, como invocarão aquele em quem não creram? Como crerão naquele de quem nada ouviram? Como ouvirão se não há quem pregue? E como pregarão se não forem enviados? Como está escrito, quão formosos são os pés dos que anunciam coisas boas. Romanos, capítulo 10, versículo 14 e 15.

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1: Como é maravilhoso saber que tudo aqui se findará, que dos nossos olhos toda lágrima Deus enxugará. 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
3: Está no ar o programa Clamor Missionário, esse que é o órgão oficial de divulgação do Departamento de Missões Somente pela Fé. Pertencemos à Primeira Igreja Evangélica Assembleia Deus de Alvorada. Nosso presidente, Pastor Eliezer Moraes.
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3: E esse que vos fala, seu amigo irmão em Cristo, Abner Magalhães, é um prazer, uma alegria estar junto com todos os nossos queridos irmãos que estão na escuta do programa Clamor Missionário. Você que nos ouve, que deseja entrar em contato, faça isso agora mesmo através das nossas linhas telefônicas, DDD 51 3411 7774, DDD 51 3411 7774, este é o nosso número convencional. Temos também à sua disposição nosso WhatsApp, que é o 51 981 81 9063. 51 981 81 9063. 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

0: Glória a Deus, meus queridos irmãos, queremos já nesse momento apresentar aqueles que estão nos dando hoje a honra da sua presença. Temos aqui a alegria de ter conosco nosso querido irmão Ademar. A paz do Senhor, irmão Ademar.
1: A paz do Senhor, Abner, a paz do Senhor a todos os nossos queridos ouvintes do programa Clamor Missionário.
0: Glória a Deus, meus queridos irmãos, vamos nesse momento então a leitura de um texto da palavra do Senhor. Convido você, meu querido irmão, minha querida irmã, para juntos nós fazermos leitura de um texto da palavra de Deus. Vamos ler o texto que está lá na carta aos Efésios. Carta aos Efésios é o texto então que nós vamos fazer leitura nesta programação. Carta aos Efésios, vamos ler então o capítulo de número 4. Capítulo de número 4. Vamos ler o verso número 11 e 12. Carta aos Efésios, capítulo 4. Vamos ler o verso de número 11 e 12. Que diz o seguinte, então, o texto da palavra de Deus. E ele mesmo deu uns para apóstolos, e outros para profetas, e outros para evangelistas, e outros para pastores e doutores, querendo o aperfeiçoamento dos santos, para a obra do ministério, para a edificação do corpo de Cristo. Esse texto aqui, em Efésios capítulo 4, verso de número 11 e 12, é bem conhecido dos irmãos, é porque ele fala aqui da questão dos ministérios, composição ministerial. Aqui ele aponta para os apóstolos, profetas, evangelistas, pastores e doutores. É interessante que a composição do reino, a forma como o reino ele se organiza, ou ele é organizado, melhor dizendo, ele foi organizado, estabelecido, como acontecem as coisas, pelo próprio Deus. O texto diz, e ele mesmo deu. Ele mesmo refere-se justamente a Deus, ao nosso Senhor. Ele mesmo deu, ou seja, ele mesmo separou uns para apóstolos, outros para profetas, evangelistas e outros pastores e doutores. Isso fala da multiplicidade da funcionalidade, da atuação, multiplicidade da atuação dos membros para um mesmo objetivo. Pense que ele fala de apóstolos. Hoje talvez alguém pense, mas existe apóstolo nos nossos dias? 2026, usar o termo apóstolo, o apostolado, ele é atual hoje nos nossos dias, é contemporâneo a nós? Sabemos que o conceito de apóstolo dentro dos limites bíblicos, da compreensão bíblica, era para aqueles que foram testemunhas da ressurreição de Jesus, do ministério de Jesus, era aqueles que acompanharam a Jesus. Dentro desse sentido, hoje não existem mais apóstolos. Tanto é que a gente vai ver em alguns momentos Paulo defendendo seu apostolado, justamente porque alguns eles duvidavam, colocavam em xeque o apostolado de Paulo, porque esses eram os predicados para os apóstolos nos tempos bíblicos. Mas quando nós olhamos para o exercício do apostolado, podemos compreender que ainda existem homens que desempenham essa função. Há alguém, né, me foge agora a memória, quem que disse de forma muito veemente que é contra a ideia de que existe apostolado hoje nos nossos dias, que disse, irmão Ademar, que apóstolo bom são os apóstolos mortos, porque ele disse que, dando a entender que são os apóstolos dos tempos bíblicos, né, e não os que hoje existem. Mas quando olhamos para a função do apóstolo, que era justamente estabelecer uma igreja, essa ideia de alguém que estabelece fundamentos. Dentro desse aspecto, existe ainda homens que cumprem com esse ministério do apóstolo, né? Mas o apóstolo em si, como acabei de dizer, dentro dos parâmetros e dos requisitos bíblicos, esse se restringe aos templos bíblicos. Mas a função em si hoje ainda existe. Então, Deus deu, Deus separou, Deus instituiu apóstolos. Também fala aqui sobre profetas. Existe o dom da profecia e existe o ministério de profeta. Aqui está se dirigindo e falando sobre o ministério de profeta. Esse também que é um ministério que é um tanto quanto contestado, né? Até mesmo a Bíblia nos adverte que nos últimos dias haveriam falsos profetas. Mateus capítulo 24, Sermão do Princípio das Dores, fala um pouquinho sobre isso, da realidade de falsos profetas que surgiriam nos últimos dias, nos últimos tempos. E então é uma realidade que existe falso profeta. Mas o fato de existir falsos profetas não anula a existência dos verdadeiros profetas. Então há hoje também profetas, homens com ministério de profeta. Há também evangelistas. Deus estabeleceu também evangelistas, que são esses que têm a missão dada por Deus de espalhar as boas novas do Evangelho, esses que são os pregadores do Evangelho, aqueles que divulgam, difundem o Evangelho. Também é estabelecido pelo próprio Deus os pastores e doutores. Então nós vamos observar aqui, observando esse texto, percebemos que o próprio Deus, ele estabelece esses ministérios. Foi Deus quem deu, não é uma invenção humana, não é algo que alguém pensou, raciocinou, surgiu, adveio de uma ideia, de um plano estratégico traçado pelos pais da igreja. Não, isso é dado pelo próprio Deus, e ele mesmo deu, estabeleceu apóstolos, profetas, evangelistas, pastores e doutores. E o verso 12 fala sobre o objetivo. Ele mesmo deu, querendo o aperfeiçoamento dos santos para a obra do ministério, para a edificação do corpo de Cristo. Irmão Ademar, já passando a palavra ao Senhor, né, para nós pensarmos um pouquinho nesse texto, e na forma como o reino ele se desenvolve, como acontecem as coisas no reino. Uns para apóstolos, outros profetas, evangelistas, pastores e doutores. Ministérios diferentes com o mesmo objetivo. Está no verso número 12, objetivo. Primeiro, aperfeiçoamento dos santos. Aperfeiçoamento dos santos. Segundo objetivo, para a obra do ministério. Para a obra do ministério. E o último aqui traçado no verso de número 12, edificação do corpo de Cristo. Então tem esse propósito, atende a este objetivo. Aperfeiçoamento dos santos, para a obra do ministério e edificação do corpo de Cristo. São ministérios diferentes, com o mesmo propósito. Não é um propósito pessoal, não é uma autopromoção, não é tirar vantagem, é para o reino, pelo reino. Fica à vontade, irmão Ademar, para comentar um pouquinho essa ideia, essa multiplicidade de ministérios, de funções, mas com o mesmo objetivo, o aperfeiçoamento dos santos, a obra do ministério e a edificação do corpo de Cristo. Fica à vontade.
2: É verdade, Pai do Senhor, irmãos, sabe, né? Os nossos ouvintes, aqui esse texto ele nos fala assim de como Deus estabeleceu essas pessoas com essas diversidade, multiplicidade de tarefas, de funções e dons. Então aqui Paulo está falando que Deus explica que Cristo deu esses diferentes líderes e dons à igreja, com o objetivo claro de equipar os cristãos, né, para realizarem esse trabalho ministerial e assim, como tu bem disseste, edificar o corpo de Cristo, ou seja, a própria igreja. Então, no sentido mais primário, né, hoje muito se fala que não existem mais apóstolos, que eles seriam aqueles que teriam estado com Cristo, testemunhado a sua ressurreição, ou até recebido uma revelação especial, né? Paulo, em algum momento, aos Gálatas, ele faz a defesa do seu apostolado, se comparando como a um fora de tempo. Mas nós também não devemos assim desconsiderar, num sentido mais secundário, nessas atribuições de plantar a igreja, enfim, nas atividades ministeriais, não seria de todo errado dizer que existem, sim, como plantadores de igreja, defensores dos fundamentos da igreja, poderíamos, sim, dizer que alguns que se identificam como apóstolos, né, poderiam ser somente se declararem como servos, mas alguns querem essa titulação, né? Mas falando da função que eles exercem, plantadores de igreja, defensores do evangelho, e aquelas pessoas que trabalham para edificar o corpo de Cristo, gerar maturidade na igreja do Senhor, não podemos também dizer que isso está de todo errado. Então, aqui Paulo ele elenca esses dons ministeriais, né, os apóstolos, aqueles enviados para plantar igrejas, lançar fundamentos, né, e isso coube aos apóstolos, mas dizer que hoje não tem pessoas que fazem isso, grandes líderes mundiais, pastores, aqui no Brasil, né, isso seria uma insensatez. Tem os profetas, que são aqueles que são portadores da palavra, da revelação de Deus, os evangelistas, aqueles mais focados na pregação, na anunciação das boas novas, aqueles que têm aquele desejo de estar falando da palavra de Deus para ganhar almas para o reino, os pastores, que são os guias, os anjos da igreja, aqueles que cuidam, aqueles que zelam pela membrasia, por aqueles que estão ali dando os primeiros passos na fé, ou até aqueles mais maduros, e os mestres, que são aqueles dedicados a ensinar e aprofundar os conhecimentos das Escrituras. Então, o objetivo desses líderes, dessas funções, não é outro além do que liderar, né, dar o exemplo, conduzir essas pessoas a permanecerem na fé, a amadurecerem na fé. Então, esse preparo que os cristãos devem ter para bem exercerem os seus ministérios e o serviço na obra de Deus, na casa do Senhor.
3: Exatamente. E é interessante, né, irmão Ademar, que são dons, ministérios que são distintos uns dos outros, mas que eles têm o mesmo objetivo. E aí o que, que eu paro para analisar, assim, hoje a gente fala às vezes sobre ministério, assim, eu tenho um ministério, sabe, de forma assim, muitas vezes até descabida, sabe?
2: Alguém dissociado à compreensão exata do porque ministério é serviço, né?
3: Exatamente. Desassociada do real sentido do que é ministério. Certa vez alguém falou, isso me marcou muito, uma fala muito acertada,
0: que às vezes as pessoas, quando enchem a boca assim, pra falar de ministério, porque eu tenho meu ministério, respeito meu ministério, não sufoca meu ministério, não fecha as portas do meu ministério. Muitas vezes quem não compreende é porque o que ele tem não é o ministério, mas é mini de ser pequeno e estéreo de
4: meu
0: ser
4: Deus.
0: Frutífero. Porque entende ministério como se fosse assim, um adorno dado por Deus para que o indivíduo, não. Ademar, recebe esse ministério para que tu possa aí te promover no meio de toda a comunidade cristã, para que tu possa sobressair dentro dos teus irmãos. E não tem nada a ver com isso. Se a gente for olhar para o texto, está dizendo, ele deu os ministérios com objetivo, aperfeiçoamento dos santos, obra do ministério e para edificação do corpo de Cristo. Ou seja, o que tu recebeu não é para ti.
4: Claro.
0: É para que tu use isso para o reino de Deus.
4: É.
0: E isso é algo que a gente jamais pode perder de vista, essa ideia de serviço. E, na verdade, tudo que nós temos, nós devemos ser mordomos daquilo que nós recebemos para o reino de Deus. É. Atender isso, entender isso. Os recursos financeiros que nós temos com que objetivo? Para que, que Deus me dá algo? Para que, que Deus me deu um ministério? Digamos que fosse o caso de apóstolo, que é o primeiro citado. Bom, Deus deu o ministério de apóstolo para o irmão Ademar. Para quê? Para que, que você recebeu isso? Vamos pensar de outra forma, dons. Digamos que Deus deu um dom para o irmão Ademar, mas por que, que Deus te deu isso?
4: Sim.
0: Com que objetivo? Até mesmo quando a gente pede poder, e nós pentecostais, a gente... É incitado a isso e está certíssimo, nós devemos buscar poder de Deus mesmo. Mas com que objetivo que você quer? Irmão, estou indo no monte buscar poder, glória a Deus, coisa boa, incentivo, eu gosto de ir no monte. Agora até fechou um que eu gostava muito de ir aqui em Alvorada uns tempos atrás, e o outro já é de mais difícil acesso, eu ando meio preguiçoso assim para subir lá umas partes, tem que subir. Mas eu gosto de monte, porque o monte ele te deixa assim, se tu quer gritar, se tu quer, sabe, tu te desliga de tudo, na verdade, todo o conforto da tua casa, né, de celular, tu sai, te isola e é tu e Deus. Então claro. Eu gosto disso, eu gosto de ir ao monte orar. Não é o errado isso, mas é o porquê que eu vou. Para buscar poder de Deus. Tá, mas para que tu quer poder? Eu estou indo para buscar autoridade. Para quê? Tu vai usar isso com que finalidade? Para ostentar a espiritualidade entre os outros?
4: Sim.
0: Não tem nada a ver com isso, irmão. O que nós recebemos de Deus, seja um ministério, seja dons, seja o que for, nós recebemos com o propósito de edificar a igreja de Jesus, servir ao reino de Deus.
4: Claro. E é interessante, sei que tu falaste, durante um tempo eu tinha assim, muita reserva quanto à questão de ir ao monte, né? Porque às vezes por conta dessa suposta falsa espiritualidade, eu recebi poder, a gente não raras vezes percebia alguns excessos, né? Alguns irmãos iam lá e começavam a dar lugar àquilo que era às vezes até um fogo estranho.
0: Sim, exatamente.
4: Né? E outro sim é... Me parece, né? Quando tu fala que Deus ele é onipresente, e se tu acha que tu só consegue mais poder estando no monte, né? Tu tá em alguma medida negando a onipresença dele.
0: Uhum.
4: O Deus do monte é o Deus do vale, é o Deus do teu quarto fechado ali. O que me parece assim muito claro é que na tua casa tu tá sujeito a fecha a tua porta para orar. Alguém vai na frente do pátio e começa a bater palma. Um cachorro late, toca um telefone.
0: Exatamente.
4: E no monte tu te desliga dessas influências externas ali, né? Então, isso aí é bom que se diga, né? Não sou contra, não, eu também vou ao monte. Esses aí. Né? Embora já não tenha esse que tu falou, que agora tá difícil lá, é quase que fazer um rapel.
0: É
4: mais difícil descer do que subir, né? Que eu já vi.
0: Né?
4: Mas é importante isso. Mas isso nunca pode assim, gerar em nós uma soberba espiritual.
0: Nossa,
4: eu sou mais espiritual, desci do monte. É tão constrangedor tu ver, às vezes, um cristão, um pregador, às vezes, não ter essa compreensão. E ele vai e ele vem num culto seguinte, após uma campanha... E ele diz, eu estive num culto onde, sabe, aconteceram tantos milagres, Deus fez isso. Não foi Deus, né? Não foi ele que fez. Uhum. Parece que ele arroga para si aquele dom.
0: Exatamente.
4: E quando, na verdade, os dons, eles estão disponíveis, é legítimo, nós não somos sensacionistas. Exato. Mas desde que nós tenhamos a compreensão exata.
0: Exatamente.
4: Que aquele dom nos foi concedido para adornar a igreja, para o crescimento, para a edificação, para muitas vezes a palavra de Deus venha frutificar num solo árido.
0: É.
4: Que precisa haver a manifestação de um poder, de algo miraculoso. Daí é essa a função.
0: Exatamente.
4: Agora o camarada, né? Se alguém falou. Olha, não vou falar, claro, o nome da pessoa. Mas alguém disse. Alguém me contou e disse: olha, sabe o amigo aquele e tal? Sim, conheço. Ah, agora ele disse que o ministério dele está completo porque ele ressuscitou um morto.
0: Ai. Faltava só essa evidência.
4: Faltava só esse. Rapaz, não é de... Então, isso demonstra, assim, uma. Quase que uma ingenuidade na compreensão dessa recomendação disso que o Senhor delegou para nós. Né?
0: Então, exatamente.
4: Deus concedeu líderes à igreja e esses dons eles estão disponíveis, mas com um propósito específico, que é o crescimento e a edificação do corpo.
0: Exatamente. Atende a esse propósito estabelecido por quem deu. Deus te deu com objetivo, mano.
4: Claro.
0: E o objetivo é esse que está traçado, a edificação da igreja, irmão. E é interessante que no meio pentecostal a gente vê muitas coisas, né? Eu falo meio pentecostal porque é onde eu estou inserido também.
4: Claro.
0: Não posso falar do meio tradicional porque pouco frequento, então também deve ter suas peculiaridades.
4: Sim,
0: lá, sem dúvida.
4: Com
0: né?
4: certeza.
0: Questões pertinentes a cada ambiente. Mas há muito disso, a pessoa se valer assim para se promover. E até mesmo em práticas que são bíblicas, algo que é bíblico, algo que é estabelecido por Deus, algo que é correto, mas a forma como que se faz, o objetivo com que se faz, é errado. Sabe que quando eu olho para o texto do Apocalipse, quando é dirigido o texto às igrejas, às cartas às igrejas, diz... Eu sei as tuas obras, eu conheço as tuas obras. É interessante porque se eu conheço as tuas obras, para mim me soa que ele está dizendo assim, ó, eu conheço o que tu está fazendo, conheço a tua obra, o fato, eu conheço o que tu fez, o fato em si, e eu conheço as motivações, eu conheço os porquês, eu conheço, eu sei, eu tenho conhecimento do que tu está fazendo. Porque, tipo assim, alguém pode vir pregar e quem olha para ele pregando assim, bah, usado por Deus, olha só, pregou, o que ele está fazendo é correto. Mas agora as motivações dele, pregou para ganhar uma boa oferta, pregou para ganhar visibilidade, pregou para ser famoso, pregou por causa... Vários motivos. Deus sabe não só o fato dele pregar, Deus sabe o porquê. O que levou as motivações.
4: A vaidade, né? Hoje tem muito isso, né?
0: Exatamente.
4: E alinhado com isso que tu falaste, agora eu não sei, não vou citar o texto para não fazer uma citação errada, mas tem um texto, acho que talvez em Coríntios, ou, diz assim, nada julgueis antes do tempo, até que venha o Senhor, o qual trará à luz não somente as coisas ocultas das trevas, mas também as motivações. Como é que eu estou sendo motivado? Uma vaidade? Né? Não, isso é para o reino. Eu vou lá, vou me gastar. Vou...
0: Exatamente.
4: Ontem, esse dia, falamos de um companheiro que me chamou a atenção. Esse irmão é uma bênção, porque ele vai pregar para 100, para 200, mas se ele tiver que pregar, dar uma escola bíblica para um, dois, ele se aplica da mesma forma. Isso é a motivação correta.
0: Exatamente.
4: Né?
0: Exatamente.
4: Então, eu acho muito... muito bom, assim, que nós tenhamos isso. E os dons, né? Tem um, assim, que todo mundo gosta, todo mundo quer dom de grande impacto,
0: exatamente.
4: Né?
0: Exatamente.
4: Eu sou meio, assim, meio batistão, assim, eu sou muito linear, eu sou mais como um educador, então eu não tenho aquela eloquência, né? Mas eu entendo isso, eu compreendo, e é para isso que o Senhor me chamou.
0: É verdade.
4: E eu sou feliz com isso, né? Até porque os dons de grande impacto, se a pessoa não tem maturidade, equilíbrio, ele pode incorrer numa altivez, numa soberba espiritual, que ele acha que ele está num outro patamar. Outro sim, na outra ponta desse contexto aí, disso que nós estamos debatendo, por conta desses dons de grande impacto, tem pessoas que correm atrás de profeta.
0: É, exatamente.
4: E daí ele sabe que um profeta está lá, no monte, nossa, graveto pega fogo, gente desce com as mãos, tudo com ouro nas mãos. Eu não estou dizendo que isso não possa acontecer. Sim. Mas esses movimentos, isso que acontece, eles nunca podem superar, né? Eles sobrepor a autoridade das Escrituras. Né? E a Bíblia diz que os sinais acompanhariam os que crescem. E tem gente, não que seja errado, porque nós não somos sensacionistas, pode sim, mas isso nunca pode. A profecia, ela nunca pode ser o elemento norteador da nossa vida. Né? E quantas pessoas, às vezes, por conta de correr atrás de profeta, às vezes o profeta vai se sentir meio ali pressionado, Deus não deu nada, eles vão, se eu não entregar nada, vai enfraquecer o meu ministério, vou perder a agenda. Princesa. E daí, e às vezes nem é por mal, né? Eu estava falando num caso meio assim, né? Mas nem é por mal.
0: É
4: que o profeta, ele é sujeito ao dom ao Espírito Santo de Deus,
0: claro.
4: Né? Ao espírito da profecia, né? ao espírito dele, assim, ao que ele sabe da vida, claro, da pessoa. Tu me vê quebrantado, nós vivemos diariamente, daí um dia tu tá pregando e tu me vê chorando. Sim. Ali. Daí tu fala, mas Ademar, coitado, tá aquela lutinha dele, vai lá. Não é por mal,
0: claro.
4: Mas a tua mente,
0: claro,
4: ela faz tu criar um conceito para me animar. Porque a profecia, ela tem essa intenção de animar, encorajar.
0: Sim, sim,
4: né?
0: Sim.
4: E é o espírito também do anticristo, é o espírito do maligno.
0: Claro.
4: Porque a partir do que ele fala e dá uma profetada, entrega alguma coisa equivocadamente, quantas pessoas eu já vi sair da igreja por conta disso.
0: É verdade.
4: Pessoas levianas que vão ali e dizem até a data.
0: Exato.
4: Pode ser, se Deus quer, quem sou eu para dizer que sim ou que não? Né? Mas que seja uma coisa que, olha, Deus falou, né, que vai entregar, que vai fazer, daí passa 3 meses, 6 meses, 1 ano, não aconteceu, a pessoa sai da igreja. Por quê? Porque ele estava se deixando dirigir somente pela profecia, em detrimento da maior profecia. A maior profecia está contida na palavra de Deus.
0: Exatamente.
4: Então, a gente tem que ter essa compreensão e essa maturidade. Né?
0: Exato. O quanto o senhor falava, né, eu estava aqui pensando que Deus nos deu esses dons e ministérios e a gente tem que ter o cuidado como a gente usa isso, porque nós vamos prestar conta diante do Senhor.
4: Sim.
0: Nós não podemos usá-los assim deliberadamente assim para atender os nossos caprichos, os nossos propósitos. Seja ele qual for, seja ostentação, seja ganhar dinheiro, seja o que for. Tem gente que usa o que Deus deu para ganhar muito dinheiro.
4: Sim.
0: Deus deu algo para ele e ele usa isso. Deus deu a ele, por exemplo, a capacidade, sei lá, de escrever letras de hinos e ele está ganhando o seguinte, amarrando o burro na sombra, como o pessoal fala aí,
4: claro,
0: enchendo as guaiacas de dinheiro,
4: em
0: troca disso aí. Bom, uns Deus deu o dom de pregar, usa ele para isso, né? Deu a ele esse ministério, essa capacidade, ele está usando isso aí para ganhar muito dinheiro.
4: Sim.
0: Vai prestar conta diante do Senhor.
4: Claro.
0: Da mesma forma que eles que usam para ostentação. E é tão, como o senhor falou, assim, chega a soar até de forma infantil. Pastor Elenay Cabral, mestre nas escrituras, né, narra um testemunho de que um dia ele foi num culto, né? E o pastor Elenay é pentecostal, homem de Deus. mas sobre esses exageros de quem quer ostentar em cima daquilo que é espiritual, aquilo que é divino.
5: Claro.
0: O camarada estava no púlpito e chamava e falou assim: olha aqui para minha mão, olha o fogo aqui, olha que labareda de fogo na minha mão. É, pelo amor de Deus, irmão, tem que labareda de fogo, sabe? É aquela ideia assim de: olha aqui como eu sou espiritual.
5: É.
0: Olha aqui, meu Deus, olha como eu carrego algo assim diferente. É. Sabe? Esse comportamento leviano com o que Deus dá. Eu não digo que Deus não use em algum momento esse camarada, que Deus não deu um dom, Deus não deu um talento, Deus não deu uma aptidão. Deus deu, mas a forma como ele está usando isso. O que Deus deu é legítimo, o que Deus deu é celestial. Agora, como eu uso isto, até como fazer jejum, nós estávamos falando, de subir monte, esse tipo de coisa, essas ações, sobre jejum, até o jejum, Jesus deixa bem claro como deve ser feito.
5: Sim.
0: Em Mateus 6, verso de número 16, 17 e 18, ele fala: quando jejuarem, versão NVI, não mostrem uma aparência triste como os hipócritas, pois eles mudam a aparência do rosto a fim de que os homens vejam que eles estão jejuando. Eu lhes digo que verdadeiramente eles já receberam a sua plena recompensa. Ao jejuar, ponha óleo sobre a sua cabeça e lave o rosto, para que não pareça aos outros que você está jejuando, mas apenas ao seu pai que vê no secreto, e seu pai que vê no secreto recompensará. Ou seja, os camaradas ficavam com aquela carinha, sabe, assim: ai, olha aqui como é que eu tô, tô vindo de um embate espiritual, olha como é que eu tô aqui todo arrasado, sabe, aquela coisa assim para mostrar.
5: E isso, verdade.
0: Percebe que não é só de hoje, isso aí já vem de muitos anos. A gente não tem, abre as redes sociais aí, não, eu tô aqui no monte pagando preço pelo povo, não tem um propósito, isso de, sabe, puro. O camarada, ele quer mostrar que é o seguinte, que ele é espiritual. Olha como eu sofro pela causa. Sabe? Sim. Ele quer evidenciar algo. E Jesus deixa bem claro que esses já estão recebendo sua recompensa aqui.
5: Sim.
0: Então não é esse o modelo, não é esse o propósito. Se tu faz, faz para Deus, você e Deus.
5: Claro.
0: E aí ele ainda diz: ó, bota um óleo na tua cabeça. Se fosse hoje, ele ia dizer: compra um gel.
5: Sim.
0: Entendeu? E passa um gel, vai.
5: Lava o rosto, passa um creminho aí. É, a formoseça.
0: Exatamente. Tu já é feio. Se tu ficar com o semblante descaído. Aí, meu filho, aí piora mais ainda.
5: Misericórdia.
0: Mas Jesus está nos deixando
5: uma lição
0: preciosa.
5: A gente está falando aqui de uma maneira descontraída, mas com todo respeito. Não nos entendam mal, né?
0: Exatamente. E a responsabilidade com que nós usamos aquilo que Deus nos deu.
5: É.
0: Nós vamos ter que prestar conta, irmão.
5: Sim.
0: Sabe, de tudo que a gente faz. Pessoas que falam, diz que Deus falou sem ter falado. Isso é brincar com as pessoas, com um sentimento. Às vezes as pessoas acreditam naquilo. Bom, se o irmão lá, o profeta, falou, então Deus vai fazer. E não foi Deus que falou.
5: Sim.
0: O camarada mentiu em nome de Deus, ele vai ter que prestar conta.
5: Claro.
0: Sabe que tinha um servo de Deus que vinha pregar aqui em Alvorada, nos congressos. Ele era muito usado em curas, em milagres. Deus usava ele de forma diferenciada. E o povo vinha, o povo sempre gostou.
5: Claro.
0: Desde os tempos bíblicos, o povo gosta desses sinais evidentes, os dons de impacto, como o senhor fala. É, e o povo gosta disso. Então, lotava aqui, quem conhece nosso templo sede em Alvorada, tem o pátio ao lado, lotava o pátio todo aqui, telão. Era aquela coisa, né? O fulano, o irmão, ele é usado por curi, era mesmo.
5: Claro.
0: Ele chamava pelo nome, Deus dava o nome para ele. Tem gente que não acredita nisso, eu acredito, respeito. E não entendo que a gente está caçoando aqui dos dons, desfazendo, não. De forma alguma, a gente acredita e cremos nisso. E chamava até pela placa de carro.
5: Uhum.
0: E tem um irmão que ele chamou na placa de carro, que até hoje ele foi curado naquele dia e serve a Deus ainda na nossa cidade. Então era algo de verdade mesmo,
5: claro.
0: De Deus. E houve um dia que ele veio pregar aqui em um congresso e o povo todo esperando, né, que ele... chamar alguém, ver essas evidências. E naquele dia ele chegou, abriu a Bíblia e começou a falar. E daqui a pouco ele: irmãos, hoje Deus não me mostrou nada. Hoje eu vou pregar a palavra, mas Deus não me mostrou nada hoje. Deus não me deu nenhum nome. Eu achei aquilo tão genuíno da parte dele, sabe? Claro. Eu não vou forçar aquilo que Deus não me deu.
5: Nome de Deus.
0: Não vou mentir que Deus está. Claro. Olha como eu estou vendo, se Deus não, se eu não estou vendo. Abriu a Bíblia, pregou a mensagem, que é o que muda de fato o ser humano, a palavra de Deus.
5: Sim.
0: E é isso aqui. É isso que Deus tem para nós hoje. Claro. Olha a nobreza. Sim. De alguém que entende, é um senso de responsabilidade.
5: A seriedade, que ele traz, sabendo que ele ia prestar conta.
0: Exatamente.
5: Porque a Bíblia diz assim, ai daquele que diz assim, te diz o Senhor, quando o Senhor não mandou dizer nada. Né?
0: Exatamente, exatamente. Então existe uma responsabilidade daquele que tem um dom, daquele que tem um ministério dado por Deus, um pastor naquilo que diz, naquilo que fala, num conselho que dá. Você acha que um pastor não tem responsabilidade nas suas decisões? E tem gente que às vezes se preocupa. Irmão, Deus não me colocou para fiscalizar pastor algum. Eu sei que tem muito pastor que erra, que comete falhas. Ele vai se acertar um dia com quem deu o ministério para ele, irmão.
5: Sim.
0: Eu sou muito descansado nisso. Ah, mas tu viu o que o fulano está fazendo? Não vi, até nem quero muito ver. Porque na verdade, ele não tem que prestar conta para mim.
5: Claro.
0: Ele vai ter que prestar conta diante de Deus. Então, se cada um compreender isso, a responsabilidade do seu ministério, e entender que um dia vai ter que prestar conta para quem o chamou, irmão, as coisas fluem muito melhor. Mas nós temos um objetivo naquilo que Deus nos deu. Usar para a glória do nome do Senhor, para edificação, aperfeiçoamento dos santos. Irmão, hoje você que tem algo de Deus na tua vida, entenda que esse é o objetivo. O que Deus te deu, irmão, use isso para a glória de Deus. Paulo tem uma fala que me encanta. Quer comais, quer bebais, façais tudo para a glória de Deus.
5: Verdade.
0: O que ele está dizendo, irmão? Tudo que tu tem, a tua vida, aplica tudo em um objetivo para a glória de Deus. O dom que Deus te deu, usa ele para a glória de Deus, irmão. Se Deus te deu aí para cantar, canta, irmão. Mas canta para a glória de Deus. Você que prega, irmão, prega mesmo. Claro. Prega bastante. Mas faça para a glória de Deus, tudo para a glória de Deus. E tu vai ver que você vai ser recompensado.
5: Sim.
0: Deus é extraordinário, né, irmão Demarco? Nós não merecia nada.
5: Sim.
0: Ele nos arranca de uma condição de pecadores, íamos para o inferno, inimigos de Cristo, separados de Deus. A nossa condição era terrível. Ele nos salva, nos dá dons, nos dá ministério, e ainda nos recompensará por todo esse serviço.
5: É verdade.
0: Que Deus extraordinário que nós
5: essa
0: servimos.
5: Essa graça aí é uma coisa não inexplicável, porque Deus, ele é amor na sua essência, né? Mas é maravilhoso a gente perceber isso, né? Que nós não merecíamos outra coisa, a não ser a condenação.
0: Exatamente.
5: E ele nos... em Colossenses fala, acho que é no 1:13, ele nos... tirou do império das trevas e nos transportou para o reino do Filho do Seu Amor, onde temos a redenção, a remissão dos nossos pecados e tal. Ou seja, ele nos tira de um tremedal, do lamaçal do pecado, e nos faz assentar em lugares assim de honra.
0: Exatamente.
5: Isso eu acho... eu me sinto sempre um devedor. E os irmãos já sabem, né? Mas eu não vivia à margem, mas eu sempre fui uma pessoa que...

0: Deus é muito bom.
1: Deus é maravilhoso, irmão. É, e a gente se encanta ao falar dele, da sua obra, do seu reino. A gente fica feliz, feliz demais. É, e que Deus te dê a graça, irmão. Quem sabe até então você tenha atuado no reino e você tem feito as coisas com outros objetivos, outras finalidades. Mas hoje nessa programação, coloque teu coração diante do Senhor. Senhor, tira os meus olhos disso. Né? Não deixa com que o diabo me iluda, estando vivendo assim só no ativismo religioso, sabe? Tem uma passagem que diz que alguns vão pregar por porfia, né? Vão pregar por vaidade. E quanto a estes, diz que eles vão pregar. Mas eu não quero ser este. E eu não quero que você seja também. Eu quero que você pregue com sentimentos nobres. Eu quero que você pregue, o desejo do meu coração, é que você seja um pregador com as motivações corretas. Que o nosso coração ele venha a ter esse objetivo, a glória do nome do Senhor. Então hoje esse texto fala conosco, é você que está nos ouvindo, que deseja um conselho, um direcionamento, liga para cá, 51981819063, 51981819063. Queridos, nós vamos nesse momento intervalo e já estaremos de volta.
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1: Retornando com o programa Clamor Missionário, que alegria, que bênção nós estarmos juntos nesta programação. É um prazer enorme estarmos todos juntos aqui no programa Clamor Missionário. E o nome Clamor Missionário é justamente porque nós viemos aqui em todas as programações fazer um clamor para que você se envolva com a obra missionária. Irmão, não feche os ouvidos ao clamor da obra missionária. Muitas vezes o problema é que a gente é tomado de indiferença. Deus, ele trabalha em nós para arrancar-nos essa indiferença. É eu ver algo, constatar algo e me fazer de desentendido. Não, irmão. Deus hoje quer te usar para que você esteja envolvido na solução dessa problemática, dessa situação. É eu ver alguém com fome e simplesmente fazer que eu não vi. Passo por ele como se não tivesse visto. Não é comigo essa situação, eu não tenho nada que ver com isso. Não é o que Deus deseja de nós. A postura nossa deve ser de alguém que vence a indiferença e atende ao clamor dos necessitados. Lembra da passagem do bom samaritano? Ela revela muitas coisas para nós. Diz a Bíblia que estava ali um homem meio morto na beira do caminho e passa o sacerdote. O sacerdote tinha um ofício religioso, tinha um papel religioso, mas ele era indiferente. Passa ali o levita, da mesma forma tinha um ofício religioso, tinha ali toda uma funcionalidade dentro do contexto religioso, mas mesmo assim ele é indiferente. Perceba que esses dois estão envolvidos com o que é de Deus, esses dois pertencem ao ambiente que é de Deus, esses dois estão atuando naquilo que é de Deus, mas são vencidos pela indiferença. Passam e passam de largo, passam e não se envolvem, vêm, mas não estende a mão, vêm, mas não socorrem. Irmão, que você não seja esse sacerdote.

0: sacerdote, não seja esse levita que vê, que sabe, que tem conhecimento, mas que não ajuda, não se propõe. Irmão, isso não é de Deus. Deus deseja de nós uma predisposição de atender os necessitados. Senhor, eu quero fazer algo. Talvez eu não tenha o recurso para resolver sozinho, mas alguma coisa eu vou fazer. E talvez eu não consiga sanar todo esse problema, mas eu vou estender a mão, eu vou somar com mais alguém e juntos nós vamos fazer algo. É essa postura que Deus espera de nós, que Deus espera de você. Alguém que tenha disposição para se envolver. Deus procura homens e mulheres que ele use para resolver problemas. Sabe que o mundo corporativista, as empresas, o mercado de trabalho procura pessoas proativas. Proatividade é uma dos grandes diferenciais no currículo, no perfil de alguém. Proatividade, alguém que ele se propõe a fazer, alguém que ele sai da condição de alguém reativo, alguém que ele vai, ele encara, ele pensa, ele soluciona. É alguém que ele não fica assim só esperando ordens e comandos de um superior, é alguém que ele tem instinto de resolver problemas, resolvedores de problemas. É. No reino de Deus a gente tem que parar um pouquinho, irmão, de ficar naquela passividade assim, ó. Ah, eu vi, mas se o pastor me chamar eu até faço, mas se não, deixa que o irmão Ademar faz. Não, irmão. Né? Deus procura pessoas que têm essa disposição, esse Sim. desejo de se envolver, aquele desejo de estar junto, aquele desejo de eu, deixa que eu ajudar, deixa eu somar. Talvez eu não faça tudo sozinho, mas eu posso fazer um pouquinho. Ô, irmão, tem um problema aí, alguém que está com uma necessidade. Eu não tenho condição de dar toda uma cesta básica, mas eu deixo para mim que eu dou um quilinho de açúcar, de arroz, eu dou alguma coisa, eu estou junto para apoiar. Bom, tem que trocar, sei lá, as lâmpadas da igreja. Não, deixa para mim que duas eu pago. E as outras, mais alguém vem e ajuda. É aquele instinto de sair de uma condição passiva. Eu vou, eu faço, eu proponho. É o sentimento que teve Neemias quando viu os muros derribados, as portas queimadas. Ele, como copeiro do rei, a sua situação pessoal estava tranquila.
1: Sim.
0: Porque ele estava ali à volta do rei Ataxerxes, não me falha a memória. Não, eu estou comendo, estou bebendo, para mim está tranquilo. Claro. Mas diz a Bíblia que ele chora, pranteia, mas ele é proativo. Eu quero fazer alguma coisa. Eu quero me propor a resolver esse problema. Deus procura pessoas com esse instinto. Senhor, me usa. Me usa a minha vida, Jesus, para alguma coisa. Me permita, Senhor, apesar das minhas misérias e de ser quem sou, eu fazer alguma coisa pelo teu reino. Eu quero ganhar uma alma. Eu não posso aceitar, irmão Ademar, de forma assim, sabe, com suavidade, tranquila, eu passar um ano inteiro sem ganhar ninguém, sem falar de Jesus para ninguém, sem influenciar ninguém, sem anunciar Cristo para ninguém. Sabe quando tu olha assim, mas o que eu fiz? Ah, eu só fui na igreja. Não, irmão, Deus espera mais de nós. Uma atitude mais ousada. Não, esse ano eu vou fazer alguma coisa diferente. Vou fazer um culto lá em casa, eu vou levar, sei lá, um casal de amigos. Eu vou, sei lá, alguma coisa eu vou fazer. Vou pegar meus contatos do WhatsApp, vou mandar uma mensagem aqui com um versículo bíblico para meia dúzia que seja. Não sei, mas alguma coisa eu vou fazer. Esta proatividade a serviço do reino. Sim. Deus espera isso de nós, irmão. E também tem um meio aqui. Essa proatividade, ela também diz respeito àqueles que se envolvem financeiramente. Você que está nos ouvindo, irmão, Deus está falando comigo. Eu quero me envolver. Pode se envolver conosco aqui, fazendo a sua oferta, fazendo o seu propósito. Irmão, mas eu não tenho um real nesse momento. A coisa está dificílima aqui. Não é só com dinheiro. Você pode muito bem, onde você está, dobrar o teu joelho e falar com Deus. Senhor, eu não posso me envolver financeiramente, mas eu oro a ti nesse momento pedindo, levanta ajudadores dessa obra, levanta pessoas para que eles façam alguma coisa. Já se envolveu, você já está envolvido, de uma forma ou de outra está envolvido. Então, irmão, saia dessa passividade, vença essa esterilidade em nome de Jesus espiritual. Deus vai te dar graça, Deus quer. É o desejo de Deus, que você seja ousado. Tem um texto bíblico onde foi dito a um dos profetas, não lembro a referência agora, peço perdão por isso, que diz assim, ó, pede-me e te darei as nações. Uhum. Seja ousado nesse sentido de ganhar alma, de fazer algo para Deus, seja ousado. Senhor, eu quero ganhar nem que seja uma alma, mas eu quero, Senhor. Sim. Me dá essa graça para ganhar meu colega de trabalho, para ganhar meu vizinho. Eu quero fazer alguma coisa. Eu vou sair dessa inércia espiritual e a tua vida vai ser abençoada por Deus a partir disso. Nossa chave Pix, o nosso número de contato é o mesmo, 51981819063. 51981819063. Meus queridos, antes de nós orarmos por você, queremos mandar alguns abraços. Eu inicio aqui mandando abração todo especial à irmã Jovanir, que nos ouve já há bastante tempo lá de Curitiba, no estado do Paraná. Que Deus abençoe a irmã Jovanir.
1: Aqui de Canoas, Rio Grande do Sul, irmã Roberta.
0: Da Argentina, os nossos irmãos, irmão Valdelírio Queiroz, que Deus abençoe.
1: Irmã Antônia Aldileide, de Biguaçu, Santa Catarina.
0: Missionária Verinha, que nos ouve da cidade de São Leopoldo, aqui no estado do Rio Grande do Sul, que Deus abençoe.
1: E também evangelista Alberto Aparecido, de Jaraguá do Sul, Paraná.
0: São esses os irmãos que nós queremos abraçar nessa programação, porque o tempo não permite nós enviarmos mais abraços, mas sintam-se todos, todos, todos abraçados aqui. É uma alegria ter você conosco. Nesse momento, vamos orar por você e para isso peço que o irmão Ademar esteja nos levando a Deus em oração.
1: Senhor Deus, amado e bondoso Pai, te damos graças, Senhor, por essa palavra, por um dia mais estarmos em tua presença, Senhor, aprendendo e refletindo sobre as maravilhas do teu reino, as tuas orientações para os nossos ministérios, ó Pai. Nós te pedimos que, em nome de Jesus, que essa palavra tenha falado ao coração de pessoas, ó Deus, que o Senhor venha, Deus, instrumentalizar, capacitar e fazer-nos compreender, Senhor, o que de fato o Senhor espera que nós façamos com aquilo que o Senhor colocou em nossas mãos. Pai, nós colocamos tudo e todos em tuas mãos, cada ouvinte, cada família representada, Senhor, que sejam alcançados por ti, ó Deus. Te pedimos por aqueles que se encontram acamados, enfermos, ó Pai, que em nome de Jesus que venha a tua bênção, a tua cura, o teu bálsamo curador, ó Pai. Sara as feridas, ó Pai. Visita aqueles que se encontram em situações de depressão, situações de uma tristeza profunda, um ressentimento. Cura, Senhor, o coração e as emoções dessa pessoa, Pai. Nós oramos agradecidos e entregamos tudo e todo em tuas mãos. Amém. E graças a Deus. Sim.

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0: estamos preocupados em ter o dom do Espírito. Existe em nós uma preocupação em ter o dom, porque o dom nos faz ser conhecido. O dom de pregar me faz ser conhecido como pregador. O dom de profecia me faz ser conhecido como profeta. O dom de revelação me faz ser conhecido como revelador. O dom de cantar me faz ser conhecido como cantor. Só que o que Deus procura não é somente dom. Deus quer o fruto, porque o dom é ser usado. Agora o fruto é ser nascido de novo, glória. O que você quer dizer? Tem muita gente com dom que não tem fruto. Tem o dom de pregar, mas não tem o fruto da longanimidade. Tem o dom de revelar, mas não tem mansidão.
1: Na casa de meu pai há muitas moradas. Se não fosse assim, eu vou-lo teria dito, pois vou preparar lugar. E se eu for e vos preparar lugar, virei outra vez e vos levarei para mim mesmo, para que onde eu estiver, estejais vós também. Senhor, te louvamos pela tua palavra, te adoramos, exaltamos o teu nome. Podemos assentar, meus irmãos. Jesus. Nós temos 4 evangelhos e 3 deles são chamados de evangelhos sinóticos. São sinônimos uns dos outros. O evangelho de Mateus, de Marcos e de Lucas é considerado evangelho sinótico. O Evangelho de João é chamado de carta universal, o Evangelho de João.
0: Adão não tinha que ofertar para Deus chegar, porque a própria vida de Adão era uma oferta, porque a própria vida de Adão era um louvor, porque quando Deus passava com a sua glória no jardim do Éden, Deus não ia ver o urso, Deus não ia ver o leão, Deus não ia olhar para a águia. O prazer de Deus era falar com Adão, o prazer de Deus era falar com Eva. A Bíblia diz, amado irmão e querido ouvinte, que na viração de cada dia, o Senhor falava com o ser humano. O homem ouvia Deus, Deus falava com o homem. Não existia barreira entre a criatura e o Criador. A criatura não tinha que pagar preço. A criatura não tinha que jejuar. A criatura não tinha que orar no monte. Porque Deus via a vida da criatura como um sacrifício agradável a Ele. A vida de Adão era santa. A vida de Eva era separada. Eles não conheciam o pecado. Mas dentro do lugar do equilíbrio, eles foram lubrificados. Eles foram enganados. Foram induzidos a quebrarem o limite imposto por Deus, comeram do fruto, a inocência foi embora, a terra foi sentenciada pelo grande Iavé, aleluia, pelo Jeová Tissiqueno, porque Jeová Tissiqueno quer dizer o Senhor é justiça. Vem comigo e preste atenção, por favor, em nome de Jesus Cristo. A Bíblia diz que quando Adão e Eva comem do fruto, Deus, o Senhor, agora vai baixar com a sua glória no jardim, e Adão e Eva estão escondidos. Deus vai dizer, quem me fez saber que estão desprovidos de roupa? E eles vão tentar justificar dizendo que a serpente os enganou. Deus vai dar uma sentença sobre a terra dizendo, por tua causa a terra produzirá cabos e espinhos. Alô, glória. Deus disse para Adão, você vai comer do suor do teu rosto, terás que lavar a terra, porque tu és pó, e para o pó tu voltarás. Deus disse para Eva, porque eu visse a serpente e comesse do fruto, eu aumentarei a tua conceição, a tua dor de parto. Oh, glória, o teu desejo será para o teu marido e ele te governará. Deus disse para a serpente, porque tu és a mais astuta e sagaz de todos os animais selváticos, arrastarás para sempre e comerás pó. E Deus disse, eu estou expulsando os 3 do meu jardim, eu estou mandando embora os 3 que rebelaram contra mim. Saiam do jardim. E como estão saindo Adão, Eva e a serpente, Deus olha para o trio da rebelião. Deixa eu repetir. Deus olha para o trio da rebelião, porque rebelde não vai longe diante de Deus, porque rebelde não tem durabilidade diante de Deus. Quer ver alguém quebrar a cara? É não obedecer à autoridade imposta por Deus. Quer ver alguém quebrar a cara? É burlar a lei. Quer ver alguém quebrar a cara? É achar que é dono do próprio nariz. Já viu gente que engravida no namoro porque não obedeceu o pai? Já viu gente que sofre no casamento porque não ouviu o conselho da mãe? Já viu gente que quebrou a empresa porque pegou dinheiro com a agiota? Já viu gente que entrou na fria porque mexeu com mulher que não é dele? Porque toda pessoa que quebra a lei, ela sofre a consequência. O que você quer dizer, Juarez? A desobediência no princípio pode te gerar um êxtase, mas depois vai te gerar um fel na alma, uma amargura no peito, Só que essa noite eu vim como profeta nessa cidade gelada dizer para ti que a rebelião não entra na tua casa, a rebelião não entra na tua vida. Eu vim dizer para ti que o Todo-Poderoso reinará sobre a tua casa, sobre a tua família. Eu vim declarar que há uma cobertura do sangue sobre o teu lar, para a glória de Deus. Aleluia, vem comigo, por favor. Aí no fundo tá me ouvindo direitinho, na galeria tá me ouvindo, os irmãos da galeria, aleluia. Vocês estão sentindo frio mais que eu? Gente do céu, eu tô ficando até branco de tanto frio. Você não pode rir, não. Vem comigo, por favor. Nós encontramos agora Deus expulsando Adão, Eva e a serpente do Éden. De Adão e Eva vem Caim e Abel. De Caim e Abel, presta atenção, vem o primeiro homicídio. Deus, o Senhor, abre aliança com Noé. Noé escapa do dilúvio, ele é sua casa. Deus chama Abraão, patriarca. De Abraão vem Isaac. De Isaac vem Jacó. De Jacó vem José. José é levado para o Egito. Através de José vem Moisés. Esse Moisés é o mediador que tira o povo da terra do Egito. O povo caminha no deserto 40 anos. O povo que saiu do deserto, Josué e Caleb entram na terra. De Josué e Caleb inicia o ministério dos juízes. Entre os juízes vai estar Sansão, vai estar Jefté, vai estar Gideão. Oh, glória! Deus, o Senhor, levanta o primeiro sacerdote direto, chamado o último sacerdote, chamado Samuel. Samuel é o último sacerdote e é o primeiro profeta. Diz Samuel: venha um santo para a casa de Jessé. Da casa de Jessé, Deus escolhe Davi. De Davi vem Salomão. Davi ajunta ouro para as obras de ouro, prata para as obras de prata, madeira para as obras de madeira e palha para as obras de palha. Davi morre, Salomão edifica o templo. Diz Salomão: Deus abre a aliança da sabedoria. Salomão tem 300 mulheres, 700 concubinas, casamentos de negócio. Salomão prospera. Diz Salomão: vem Jeroboão e Roboão, a divisão das 12 tribos de Israel. Das 12 tribos de Israel, dois reis entram em evidência. O primeiro rei em evidência chama-se Acabe. Acabe está sentado no trono de Israel. Josafá está sentado no trono de Judá. Quando Acabe está sentado no trono, Acabe casou com Jezabel. Jezabel é filha de Etibaal. Etibaal não teve filho. Consagrou Jezabel sacerdotisa. Quando Jezabel está casada com Acabe, Jezabel traz os altares e os postes ídolos. Deus levanta Elias. Elias é o tesbita de Gileade. Elias profetiza contra Acabe, contra Jezabel. De Elias vem Eliseu. Eliseu é o profeta da multiplicação do azeite. Eliseu é o profeta que atendeu a viúva. Deus levanta os profetas específicos, entre eles o profeta Jeremias. Jeremias é o profeta das lágrimas, das lamentações. Jeremias é contemporâneo com o profeta, aleluia, com o profeta chamado Aías. A Bíblia diz que Jeremias profetiza o cativeiro. Esse Jeremias que profetizou o cativeiro vai ter os cassis quebrados. Vai ser, vai passar em vitupério. Deus permite que Nabucodonosor assedie Jerusalém e leve cativo para dentro de Babilônia. Dentro de Babilônia vai estar o jovem Daniel. Vem comigo. Esse jovem Daniel vai descer para dentro de Babilônia, juntamente com três jovens, além dos demais: Misael, Ananias e Azarias. Esse Daniel vai passar pelo crivo de Nabucodonosor, vai ser candidato ao governo babilônico. Daniel recebe a proposta de comer aquilo que Nabucodonosor dava. Daniel não aceita, vai comer legume, vai tomar água. Deus vai dar para Daniel espírito de sabedoria, interpretação de sonhos e enigmas. Misael, Ananias e Azarias também não aceitaram o prato de Nabucodonosor. Deus deu para eles também autoridade e poder e interpretação de sonhos e enigmas. Esses quatro jovens estão dentro de Babilônia. Através de Daniel, Deus quebra a lógica. Deixa eu explicar. Através de Daniel, Deus vai quebrar a lógica mais uma vez, porque a lógica é aquilo que está para acontecer. Só que Deus não trabalha com lógica, Deus trabalha com milagre. Deixa eu explicar para você rapidamente. Não grita, só ouça. Deus não trabalha com lógica, Deus trabalha com milagre. Pela lógica, o mar não abriria, mas através de milagre, o mar teve que abrir. Pela lógica, o sapato não cresceria no pé, mas através do milagre, o sapato cresceu no pé. Pela lógica, lógica, o povo morreria de fome no deserto, mas por milagre, maná economiza caiu do céu. Pela lógica, Davi morreria na mão do gigante chamado Golias, mas por milagre, Golias caiu por uma pedra jogada por Davi. Pela lógica, as muralhas não cairiam, mas por milagre, quando tocaram a buzina, levantaram a tocha e quebraram o cântaro, as muralhas caíram. Pela lógica, Daniel seria rasgado pelos leões, mas por milagre, os leões não comeram a carne de Daniel. Pela lógica, Misael, Ananias e Azarias, ou Sadraque, Mesaque e Abednego, seriam queimados pela fornalha, mas por milagre, eles andaram no meio do fogo e a glória de Deus lhe deu livramento. O que você quer dizer é que essa noite, na cidade de Pratos, eu quero dizer que Deus é um Deus que não trabalha com lógica, Deus trabalha com milagre. Pela lógica, você não pode, mas pela fé, você vai. Pela lógica, a porta não abre, mas pela fé, o milagre acontece. Pela lógica, o teu ministério acaba, mas pela fé, Deus te levanta para a glória do nome dele. Deus não trabalha com lógica. Deus não trabalha com o que é normal.
2: Glória.
0: Deus não trabalha com o que é normal. Deus trabalha com as coisas que confundem a humanidade. Deus pega as coisas que não são para confundir as que são. Deus pega as coisas desprezíveis para confundir as nobres. Deus pega as coisas pequenas para confundir as grandes. Preste atenção, eu estou finalizando, só que não. Vem comigo, por favor. A palavra do Senhor vai dizer agora que nós encontramos Daniel dentro de Babilônia, mas Babilônia não está dentro de Daniel. Daniel desceu para o cativeiro, mas o cativeiro não entrou dentro dele. Daniel está longe do templo, mas está perto de Deus. Quaresma me prova que ele está perto de Deus. Três vezes ele orava, sabe como? De janela aberta. Enquanto você fecha a janela para acessar o Instagram, Daniel abria a janela para dobrar o joelho. Enquanto você fecha a janela para ficar de madrugada online, Daniel abria a janela, glória. Enquanto você fecha para ninguém ver o que você faz, Daniel abria para que todos pudessem ver o que ele estava fazendo. Porque aquilo que é vergonhoso tem que se esconder, mas aquilo que é para a glória de Deus tem que aparecer. Eu profetizo que não há escondidinho na tua vida.
1: Vem comigo, agradeça que eu estou fora do templo. Se eu estiver dentro da igreja, fora do templo eu sou mais educado. Pelo menos eu estou achando que eu sou. Falaram que eu não tenho educação. Você não tem educação.
0: E eu pensei comigo, será que educação é concordar com a dúvida? Será que educação é concordar com quem troca de mulher todo ano? Porque se isso fosse educado, eu quero ser mal educado até o arrebatamento.
1: E não pense em você que o meu projeto é maior que o meu chamado. Eu não vou mudar o meu chamado para poder alcançar o projeto. O que Deus tem para fazer comigo, vai fazer como eu sou. Arrancando toco, raiz e ramo. Vem comigo, por favor, vamos lá.
0: Nós encontramos agora Daniel dentro de Babilônia. Mas Babilônia não está dentro de Daniel. E dentro de Babilônia, Daniel testemunha concernente Deus. Daniel passou a sua mocidade toda dentro de Babilônia e não se corrompeu. Sabe por quê? Porque corrupção é uma opção. Pecado é uma escolha. Você escolhe adulterar ou não. Feche seus olhos. Feche seus olhos. É melhor. Você escolhe prostituir ou não, glória. Você escolhe ser imoral ou não. Você escolhe a saia que você vai colocar, ô glória. A calça que você vai colocar para cultuar, ô glória. Você escolhe a roupa que você vai vestir. Essa é para adorar. E essa é para provocar, ô glória. Essa é para cultuar. E essa é para desvirtuar, ô glória. Você escolhe falar dos outros ou não falar, ô glória. Você escolhe adorar ou não adorar, ô glória. Você escolhe trair a tua esposa ou não trair. Deus não te destinou para ser um sem vergonha. Deus te destinou para ser um adorador, para ser servo. O que você quer dizer, irmão Juarez? Eu quero que você entenda, eis que diante de ti está a bênção e a maldição. Deus está dizendo, escolha o que que você quer. Ou você quer ser blogueira sem vergonha. Ou quer ser adoradora que dobra o joelho na madrugada. Ou você quer ser fanqueira. Ou quer ser cheia do Espírito Santo. Ou você quer ser pregador. Ou quer ser um adúltero. Escolha! Não te iluda, Deus não se ilude com a sua língua estranha. Deus não te ilude com o seu pulo, com o seu grito. O seu rodopeio, o meu rodopeio não convence Deus. Deus não se diz a ser persuadido pelo grito que você dá. Deus coloca diante de nós a bênção e a maldição. Ele diz, escolhe o que você quer ser. Escolhe de que lado você quer ficar. Eu quero dizer para você que a Bíblia diz que quem é limpo, limpe-se mais ainda. Quem é sujo, suje-se mais ainda. Não adianta pular no poder aqui e perturbar lá. Não adianta falar em línguas aqui e ser rebelde em casa. Feche seus olhos, é melhor. Não adianta pagar de santo e viver uma vida de profano. Não adianta pagar de ovelha e viver com o espírito de bode. Comportamento de quem não glorifica e exalta a Deus. Glória. O que Deus quer que você entenda é que crente não pode ter dupla personalidade. Crente não pode ser de dobro pensamento, de dobro comportamento. O que Deus quer que você entenda é que nós estamos preocupados em ter o dom do Espírito. Existe em nós uma preocupação em ter o dom, porque o dom nos faz ser conhecido. O dom de pregar me faz ser conhecido como pregador. O dom de profecia me faz ser conhecido como profeta. O dom de revelação me faz ser conhecido como revelador. O dom de cantar me faz ser conhecido como cantor. Só que o que Deus procura não é somente dom. Deus quer o fruto, porque o dom é ser usado. Agora o fruto é ser nascido de novo, glória. O que você quer dizer? Tem muita gente com dom que não tem fruto. Tem o dom de pregar, mas não tem o fruto da longanimidade. Tem o dom de revelar, mas não tem mansidão. Daniel passou um tempo dentro de Babilônia. Chegou em Babilônia jovem. E quando ele está com a sua idade avançada, ele vai ter uma visão metafísica, transcendental. Perto do rio Tigre, rio Quebar. Capítulo 10 de Daniel, verso 12. Ele diz, eu, Daniel, durante 21 dias não comi pão. Manjar desejava não entrou na minha boca. E no 24º dia, eu estava perto do rio Tigre, rio Quebar. Quando eu levantei os meus olhos, eu vi um ser que tinha um corpo como a turquesa, o rosto como relâmpago, os olhos como duas tochas de fogo, os cabelos brancos como a neve. E quando eu olhei para aquele ser, eu não tive força. Eu caí sobre as palmas das minhas mãos tremendo. E ele estendeu para mim a destra e disse, Daniel, homem muito amado, está atento à palavra que eu vou lhe dizer. E desde o primeiro dia em que aplicaste o teu coração a humilhar e a orar perante o teu Deus, foram ouvidas as suas orações. Ele disse, Daniel, ser forte, e ele disse, eu me fortaleci, e coloquei-me de joelho, e disse para aquele Senhor que está diante de mim, como pode o meu Senhor falar com aquele meu Senhor, porque em mim não resta força, e ele disse, Daniel, homem muito amado, eu sou a ti enviado, porque quando você orou, o príncipe da Pérsia levantou contra mim, e eu não pude passar. E Deus enviou Miguel, e Miguel está pelejando com ele, e eu passei para te fazer entender a grandeza da revelação. Sabe o que o anjo está dizendo para Daniel? Quando você começou a orar, travou uma batalha espiritual. O que Deus quer que você entenda, oração é guerra, oração é batalha. Quando você começa a orar, o marido que não é crente fica bravo, a mulher que não é crente fica brava. Quando você começa a orar, os seus amigos de trabalho ficam com raiva de você. Quando você começa a orar, o seu telefone toca menos, pessoas param de frequentar a tua casa. Quando você começa a orar, as pessoas não querem andar do teu lado, porque a glória de Deus Deus vem sobre a tua vida, e a glória que está sobre ti incomoda quem está na prática do pecado. O que você quer dizer, Jorei? Relacionamento com o céu faz você ficar sozinho na terra. Quanto mais você se relaciona com o céu, menos amizade você vai ter na terra. Quanto mais você anda com Deus, menos homens andarão do teu lado. Quanto mais você fala com Deus, menos os homens vão querer parar para ouvir você. O que você quer dizer, Jorei? Eu quero dizer que a terra não suporta a glória que é de vir sobre a tua vida. A terra não suporta a presença que é de envolver a tua casa, o teu ministério, a tua família. O Senhor está te convidando a desconectar da terra e se conectar com os céus novamente. O Senhor está te convidando a ter um tempo de devoção, um tempo de oração, um tempo de consagração. As coisas não estão funcionando porque você fala muito com a terra e conversa pouco com os céus. As coisas não estão funcionando porque você se tornou um religioso. Você cultua no templo e xinga palavrão em casa. Você adora no templo e canta música mundana em casa. Você até serve a Deus, mas acredita no Papai Noel. Você até serve a Deus, mas compra ovo de Páscoa. Você até serve a Deus, mas ainda acredita que é de Libra, que é de Escorpião, que é de Capricórnio. Você até serve a Deus, mas ainda veste branco na virada de ano. Você até serve a Deus, mas ainda tem medo na sexta-feira 13. Você até serve a Deus, mas ainda acredita que não pode falar das imagens. O que Deus quer que você entenda: maior é o que está em vós que aquele que está no mundo. Deus, o Senhor, vai levantar outros profetas, rapidamente, fazendo uma síntese, para a gente chegar em Jó. Um profeta interbíblico, um profeta que vai falar as últimas palavras proféticas, antes da nova aliança, profeta Malaquias. Profeta Malaquias profetizou cerca de, aleluia, 400 anos antes da vinda de Deus até a casa ou até a vida de Zacarias. O profeta Malaquias profetizou dizendo: e a vós outros nascerá o sol da justiça, e sereis soltos como bezerros da estrebaria, e saltareis de alegria. Malaquias está dizendo: vai nascer o Salvador, vai nascer o Redentor, vai nascer o Purificador, o Salvador da humanidade. Vem comigo que já vou começar a pregar. Quando Malaquias diz que vai nascer o Salvador, passam-se cerca de 430 anos. Aquela página branca entre Malaquias e Mateus é o tempo do silêncio. É ali que se surgem os livros apócrifos, que são os livros que não passaram no cânon bíblico. São os livros que não têm inspiração, porque Deus não está falando por intermédio de profeta. Há um silêncio de Deus, ok? Nós encontramos agora, depois de cerca de 430 anos, cerca de 430 anos, Deus manda um anjo a um homem chamado Zacarias. Zacarias, da ordem de Abias, casado com uma mulher chamada Isabel. Isabel, que era uma das filhas de Arão. Zacarias era sacerdote. E aquele ano era o ano do turno de Zacarias entrar na recâmara. E quando Zacarias chegou no altar para queimar incenso, o anjo Gabriel apareceu e disse: Zacarias, Deus ouviu a tua oração. Isabel, a tua mulher, dará luz ao filho. Zacarias olhou para o anjo e falou: como acontecerá isso? Sendo que Isabel é estéril. E o anjo disse: o nome do menino será João. Zacarias duvidou e ficou mudo a partir daquele momento. Saiu da recâmara mudo. Isabel estava grávida. Passado-se um tempo, o anjo vai até a casa de uma jovem chamada Maria, noiva com um varão chamado José. José, que é da ordem de Davi. O anjo bate na porta da casa de Maria. Quando a irmã Maria abre a porta, o anjo diz: salve, agraciada. Shalom Adonai. A paz seja contigo. Maria olha para o anjo. O anjo diz: dentro do teu ventre tu conceberás e darás a luz ao filho, e lhe pôr-lhe-á o teu nome de Jesus. E esse será grande, reinará para sempre sobre o trono de Davi, o seu pai, e o seu governo não terá fim. Maria olha para o anjo e diz: como acontecerá isso, sendo que eu sou virgem? O anjo disse: descerá sobre ti

0: Glória a Deus, a paz do Senhor. Quero saudar todos os irmãos e irmãs que estão nesta tarde. A paz do Senhor, uma boa tarde a todos os irmãos. Estão escutando a programação Caminhando com Jesus. Aqui quem vos fala, meu irmão em Cristo Jesus, irmão Jair dos Reis, da cidade de Santa Rosa. Glória a Deus e agradeço a Deus por mais esta oportunidade que Ele tem nos alcançado. Com esta programação aqui na Rádio 91.3, Rádio Renascer FM, é Soberbo. É você que está aí na escuta da programação, seja bem-vindo nesta tarde. É obrigado, é primeiramente a Deus, Ele ter nos concedido, nos ter aberto esta porta, para nós levarmos a palavra do Senhor, para sentir uma graça, sentir um renovo. E para você que está em casa, deixar aí entrar a palavra de Deus aí dentro da nossa casa, que Deus me use minha boca nesta tarde, como uma trombeta, como anunciar a palavra do Senhor, como anunciar as boas novas de salvação, aleluia, porque Jesus Cristo é o mesmo de ontem, de hoje e será eternamente. Oramos, querido Deus, eterno Pai. Te louvamos, Senhor, te agradecemos por esta tarde, por esta oportunidade, meu Senhor, que o Senhor tem nos aberto, Senhor, esta porta, desta missão de ir e pregar o Evangelho a toda criatura do mundo, Senhor. Pai amado, obrigado, Jesus, por esta oportunidade. Aleluia, porque o Senhor ainda é o mesmo, meu Jesus. O Senhor tem poder para curar, tem poder para salvar, o Senhor tem poder para perdoar, meu Deus. O Senhor tem poder, Pai amado, para salvar, Senhor, a alma. E eu também, o Senhor tem poder, aleluia, louvado seja o teu nome, para lançar também, Pai amado, ali, Senhor, no abismo, Pai. É, meu Jesus, aleluia, hoje o Senhor é o nosso advogado. Mas amanhã, Senhor, louvado seja o teu nome, será o juiz, Pai amado. O juiz, Senhor, que vai cuidar, vai ver, Senhor, a nossa causa. Vai ver, Senhor, as nossas obras que estamos fazendo aqui, meu Deus. Ah, Jesus poderoso, grandioso Deus. Obrigado, Jesus, por tudo, Senhor. Abençoa cada ouvinte, Pai. Abençoa, Senhor, esta programação. Abençoa, Senhor, o diretor desta rádio. Aleluia, aqueles que estão nos auxiliando, Senhor, nesse trabalho maravilhoso que o Senhor tem nos alcançado. Pelas tuas mãos poderosas, Senhor, o Senhor tem aberto esta porta. Abençoa também minha família, Senhor, minha esposa, meu lar, meus pais, meus filhos, Senhor. A cada um, meu Jesus, que estão em sintonia 91.3, Pai. Pai, também pedimos a ti, Senhor, o perdão. A misericórdia, Pai. Se não é tua misericórdia, que seria de nós, Pai? Sabemos que erramos, meu Jesus. Sabemos, Pai amado, que estamos aqui na terra, é aleluia, que estamos numa batalha, Senhor, uma batalha espiritual. É a nossa mente, Senhor, é um campo de batalha, Pai. Aonde que guerramos, Senhor, dia e noite, Pai. Aleluia. Louvado seja o teu nome. Para perseverar, Senhor, até o fim, Senhor, da nossa partida, nossa partida. Aleluia, bendito seja o teu nome. Firma, Senhor, os nossos passos. Segura, Senhor, nossas mãos, Pai amado. Assim que te peço e abençoa cada um e a direção desta programação em nome de Jesus. Amém. Glória a Deus. Aleluia. Sinto a presença do Senhor. Aleluia, porque Deus, Ele é o mesmo de ontem, é de hoje e será eternamente. Ele não mudou. O homem pode mudar, é? O homem pode mudar, mas Deus não mudou, Jesus não mudou. E a palavra do Senhor, ela continua sendo a mesma. Ela não mudou, aleluia. E Jesus, Ele ainda fala, ai daquele que acrescentar, né? A um Jota, um tio, é aquele que acrescentar. Aleluia, que e botar, tipo, colocar assim, é tudo fácil, tudo é. Não, meus irmãos, aleluia, porque Jesus, ele mesmo disse, né, que a porta, aleluia, é estreita, né, aleluia, porque larga é a porta e espaçoso o caminho que e muitos são o que entram por ela. Glória a Deus, aleluia. E por que a estreita porta e apertado o caminho que leva vida e poucos há que encontre, meus irmãos. É poucos que encontram. Vemos aí todos os acontecimentos que estão se cumprindo na palavra do Senhor. Aquilo que o Senhor tem falado, das profecias que ele tem falado, está se cumprindo tudo. Louvado seja o nome do Senhor. Mas basta a humanidade dar ouvido, aleluias, à palavra do Senhor, às escrituras do Senhor. Louvado seja o nome do Senhor. Precisamos chegar mais a Jesus. Precisamos se humilhar mais a Jesus. Precisamos buscar mais a Jesus. Isaías fala: Senhor, enquanto se pode achar, invocai ele enquanto ele está perto. Aleluia, aleluia, louvado seja o nome do Senhor, porque não sabemos o dia nem a hora há de vir o nosso Jesus. Para muitos ele já veio, aleluia. Talvez ali o irmão teve a oportunidade no último dia de ali reconcílio, de pedir o perdão, aleluia. Preparado para chegar ali na presença do Senhor e ser bem-vindo, no reino de Deus, uma salvação, aleluia, louvado seja o nome do Senhor. Mas aquele, diz a palavra do Senhor, que se negar, aleluias, negar, aleluias, que diz a palavra, ide e pregai, a todo mundo, e todo aquele que crê, aleluia, todo aquele que crê, será salvo, mas aquele que não crê já é condenado. Aquele que não crê já é condenado. Louvado seja o nome do Senhor. Muito no homem, estão crendo aí na ciência, estão crendo nas coisas, tudo que está acontecendo. Está dando isso, por causa disso, aleluia, mas não sabe que muitas vezes é a mão do Senhor, é a mão do Senhor. Aleluia, e tudo o que está acontecendo é permissão de Deus. Louvado seja o nome do Senhor. Aleluia, aleluia. Sinto a presença de Deus nesta hora, nesta tarde. Bendito seja o nome do Senhor. Aleluia, glória a Deus, aleluia. Sinta a autoridade dos céus nesta tarde, aleluia, para ministrar a palavra do Senhor, para dizer para você que Jesus não mudou, aleluias, que Jesus ele continua sendo o mesmo, aleluia. Possamos nós querer mudar, possamos nós querer, aleluias, mudar, aleluia, mas Jesus não mudou, ele continua sendo o mesmo, ele nos ensina, ele nos diz que a porta é estreita, aleluia. Ali quando eu estava meditando nesta palavra em Mateus 7, capítulo 13, versículo 13, entrai pela porta estreita, porque larga a porta e o espaçoso é o caminho que conduz à perdição, e muitos são que entram por ela. Aleluia, a palavra do Senhor fala também em João 8, se não me engano, 8:32, que diz, aleluia, e conhecereis a verdade, e a verdade vos libertará. Aleluia, e conhecemos a Jesus. Jesus nos liberta, aleluia. Sabemos que hoje é Satanás, ele vem com pecuinhas, ele vem ali com coisinhas para tentar atrair o cristão, para tentar atrair, para tentar tirar da presença do Altíssimo Deus, aleluia, o cristão. E hoje muitos estão entrando ali na atração de Satanás, estão entrando na idolatria, estão entrando ali. Se dá para assistir, dá para ver, se dá para ver ali. O jogo é o que está acontecendo aí no mundo inteiro, todos estão sendo atraídos, aleluia, mas há poder no sangue de Jesus. Aí daquele que, aleluia, colocar ali a idolatria, no coração, ídolos no coração, bendito seja o nome
1: É, aleluias, hoje o inimigo não está para brincadeira, meus irmãos. O inimigo não está brincando, ele está ali trabalhando 24 horas. Aleluia, louvado seja o nome do Senhor. É, ele está ali atento em todas as nossas obras, em tudo que nós fizemos. Aleluia, mas nós temos um anjo que o Senhor ele envia um anjo. Aqueles que temem, ele envia um anjo, aleluia, porque a batalha é grande. A batalha, louvado seja o nome do Senhor. Muitas vezes nos encontramos, muitas vezes com medo, muitas vezes pensamos, aleluia, louvado seja o nome do Senhor. Será que eu vou vencer? Será que eu vou conseguir? Mas Jesus, ele conhece, ele envia, sim, ele envia um anjo, ele envia, aleluia, soldados, ele envia, aleluia, o povo escolhido, ele envia, aleluia, o profeta para falar conosco. Ele envia pessoas para nos ensinar, para nos, aleluia, louvado seja o nome do Senhor, para orar conosco, bendito seja o nome do Senhor, para nós estarmos alicerçados, aleluias, na presença do Senhor, bendito seja o nome do Senhor. Sinto a presença da presença de Deus nesta tarde. Oh, glória, glória a Jesus, aleluias. Glória a Deus, aleluia. Aleluia, glória a Deus. A gente sente a presença do Senhor, meus irmãos. Sente a presença, a graça, a presença do Deus vivo, Deus poderoso. Aleluia, glória a Deus. O apóstolo Paulo disse: quando estou fraco, aí que estou forte. É na fraqueza o Senhor nos fortalece. É, e muitas vezes quando estamos ali, achamos que estamos fortes, achamos que estamos tal. É, quando levantemos nossa cabecinha, pensamos assim: tá tudo certo, eu tenho uma oração boa, eu tenho uma pregação boa. É, começa ali a levantar, e o inimigo, muitas vezes usa aquela pessoa, usa as pessoas muitas vezes: que bênção, irmão, continua assim. É, aleluia, se a pessoa vai querer colocar o orgulho, colocar a coisa, que a exaltação no coração, aleluia, logo vem o um abatimento, logo a pessoa vai se humilhando, aleluia, glória a Deus, porque precisamos se humilhar, aleluia, na humildade, na simplicidade, buscar o socorro de Jesus, buscar a ajuda dele, porque só ele pode nos ajudar, só ele tem a salvação, a vida eterna, só nele nós encontramos a vida eterna. No inimigo que se encontra a perdição, no inimigo que se encontra é o inferno, aleluia, que muitos não querem ir lá para o inferno. Sabemos que a Bíblia diz que é um lugar onde que tem pranto, choro, aleluia, louvado seja o nome do Senhor. Mas no céu havemos que toda lágrima o nosso Deus enxugará, aleluias, louvado seja o nome do Senhor. Todas lágrimas Deus nos enxugará, meus irmãos. Então fique firme constantemente, na obra do Senhor, porque nada em vão, aleluia, trabalhar para Jesus, aleluia, que cada um vão ter a recompensa, e a recompensa não é o homem, não é o irmão Jair que vai lhe dar, não é o pastor que vai lhe dar, não vai ser o evangelista que vai te dar, mas sim vai ser Jesus Cristo, vai ser Ele mesmo, vai te dar a recompensa, louvado seja o nome do Senhor, aleluia, sinto a graça, sinto a presença do Senhor nesta tarde. Aleluia, eu quero falar para os meus irmãos. Venho ali para minha esposa, ali um pedido do aniversário, meus irmãos. Ali a irmã Carme, ali do Cruzeiro, qual está escutando a programação, que Deus abençoe a irmã Carme. Ela pede aí um louvor para o seu filho, o irmão Daniel, que esteve de aniversário dia 1º deste mês de julho. Deus abençoe, irmão Daniel. Num grupo, Emanuel, ali da Igreja Assembleia de Deus, que Deus abençoe, irmão Daniel. Daí eu vou pedir para o irmão, uma irmã aí que está na mesa técnica, colocar em um louvor, cumpleano com Jair Pires, de aniversário ali para Jair Pires, ali para o irmão Daniel. Então vai toda a programação aí para o irmão Daniel. o seu elevo espiritual, os louvores que vão ser atuados nesta tarde. Aleluia. Você também, meu querido amado irmão, pode me ajudar aí a fazer essa programação, ligando aí para a rádio, ligando e pedindo aí o seu louvor, pedindo oração. E estamos aqui enquanto Deus de vida, enquanto Deus nos abrir a porta, nos dá a permissão de nós fazermos a obra dele, enquanto estamos aqui para servir, somos mordomo para servir o nosso mestre, o nosso Jesus, aleluia, que nos resgatou ali do mundo, onde que andava no charco do lodo, aonde que estamos ali, aleluia, eu fico ali meditando que estamos ali, aleluia. Um vício de tudo que contaminava, e Deus ali nos limpou, nos trouxe, aleluia, aleluia, nos escolheu, meus irmãos, aleluia, louvado seja o nome do Senhor. Ele nos chamou de venha cá, aleluia, que eu tenho obra contigo, louvado seja o nome do Senhor. E hoje estamos alegres na presença do Senhor. Glória a Deus. Então peço aí esse louvor de Jair Pires de aniversário e esse irmão, o irmão ali que estão na mesa técnica, estiver ali. Irmã, pode já passar o telefone da rádio, para os irmãos entrar aí, mandar sua mensagem, que estamos aqui, aleluia, orando e intercedendo por cada irmão, cada ouvinte que estão escutando. Que Deus abençoe a todos, fique todos na paz do Senhor. Já vou pedir para a irmã, já tem participação, pode colocar. Deus abençoe a todos, em nome de Jesus.

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0: Glórias a Deus. Aí ouvimos esses dois louvor. Vemos ali o primeiro louvor, né? De compleano, como diz o castelhano, né? Compleano. Irmão Daniel estava ali, dia primeiro, fazendo aniversário. Que Deus abençoe, irmão Daniel. É hoje, o Jair Pires cantou, hoje é o seu aniversário, né? Fiquei ali meditando, mas o irmão Daniel fez dia primeiro, né? Mas cada dia nós nascemos, né, irmão? Cada dia, aleluia, nós nascemos, aleluia, louvado seja o nome do Senhor. É no amanhecer, quando levantamos de manhã cedo, né? Agradecer primeiro a Deus pela vida, né? Pela noite, aleluia, glória a Deus, aleluia. O crente, aleluia, quando ele se levanta, ele dobra o joelho e agradece a Deus, aleluia, por mais um dia, pela noite, aleluia, que o Senhor tem nos dado. Obrigado, meu Jesus, aleluia, por tudo. E vemos também aí louvor do meu mano, irmão Silvio, mandado aí, é um louvor, mandei para a rádio, também está aí na escuta a programação, ele e a sua esposa. Que Deus abençoe, Deus continue lhe usando, aleluia, se dedicando aí no chamado, né? Cada um tem um chamado, né? Um chamado, aleluia, para nós estarmos aí com nossas ferramentas, né? Para trabalhar na seara do Senhor. Glórias a Deus, aleluia. Também quero deixar uma saudação aí ao irmão Ronaldo Dutra, irmã Daniele, qual estão na escuta, também ele manda aí uma saudação a todos os irmãos, a equipe de evangelismo e missão aí do Distrito 2, aí do Cruzeiro, que Deus abençoe a cada um dos irmãos. Também está na escuta a programação, o irmão evangelista, irmão Lauri ali, que é o dirigente, primeiro dirigente da Assembleia de Deus aí da Júlia Oliveira, a congregação da Júlia Oliveira. Ele está na escuta, que Deus abençoe a irmã Sandra, Deus abençoe a mãe da irmã Sandra, que Deus abençoe a todos, né, que estão escutando a programação Caminhando com Jesus. Glórias a Deus, aleluia. Esposa, o qual aí vai ter uma oportunidade aí de falar, né, daquilo que Deus tem colocado no coração dela. E Deus abençoe a todos. Tem uma palavra aqui, meus irmãos, quando meu irmão estava louvando, me vem essa palavra. Nesta palavra que se encontra em Crônica, 2 Crônica 7:14. Esse o meu povo que se chama pelo meu nome, se humilhar e orar e buscar a minha face e se converter dos seus maus caminhos, então eu ouvirei dos céus e perdoarei os seus pecados e sararei a sua terra. Glória a Deus, aleluia. E agora estarão abertos os meus olhos e atentos os meus ouvidos à oração deste lugar. Glória a Deus, aleluia. Glória a Jesus, aleluia. Bendito seja o nome do Senhor. Vemos esta palavra, o qual veio como uma flecha no meu coração agora, esta palavra. Meu irmão estava cantando ali, me veio essa palavra assim, veio ali, campeão ali em Crônica, 2 Crônica 17. Nós se humilharmos, né, buscarmos ao Senhor, se convertermos os nossos maus caminhos, o Jesus, nosso Deus, ele vai nos ouvir, ele vai nos perdoar os nossos pecados e vai sarar a terra. O que que está acontecendo aí no mundo? Todas essas coisas a gente vê com nossos olhos humanos, né, irmãos? Vemos nossos olhos. Vemos tanta coisa está acontecendo, os olhos espirituais, então, ó, só a misericórdia de Deus. E nós temos que ter o quê, irmão? Nós temos que ter amor ainda para as pessoas, tem que ter amor. Aleluia, glórias a Deus, aleluia. Porque sabe que cada um vai ter que prestar conta naquele dia. Louvado seja o nome do Senhor. Cada um, cada joelho se dobrará, toda língua confessará. Bendito seja o nome do Senhor. Aleluia, é a oportunidade, talvez esta tarde, a oportunidade da sua vida. Aleluia, entrega o teu caminho ao Senhor, confia nele. Ele tudo fará por você. Aleluia, louvado seja o nome do Senhor. Você que é um filho pródigo, volta para os caminhos do Senhor. Há tempo ainda, Jesus está de braços abertos. Aleluia, sabemos que ele, só ele perdoa nossos pecados, ele perdoa o teu pecado. Aleluia, louvado seja o nome do Senhor. Aleluia. Volte enquanto ele é advogado. É, amanhã ele vai ser o juiz. É, não deixe para amanhã, não deixe para aquele dia. É, aleluia, quando tombar, é quando, aleluia, ir ao pó, né? Aleluia, e chegar naquele dia, é, não vai ser aquele advogado, vai ser o juiz. É, não vai ser o juiz aqui terreno, vai ser o juiz, aleluia, é lá de cima. Louvado seja, então volte enquanto é tempo, meu irmão. Aleluia, sabemos que não é por força, não é por violência, mas o Espírito de Deus, ele convence o pecador. Ele convence, muitas vezes nós achamos, ah, o irmão não vem, o irmão não vem, por que que ele demora? Não, meus irmãos, é a batalha, nós orar, perseverar na oração, dali a pouco tu vai ver o irmão, vai ver a irmã cantando, pregando a palavra, e com alegria, e você vai ouvir eles, e vai glorificar a Deus por esta alma ser salva, aleluia, louvado seja o nome do Senhor, e vai continuar na oração, aleluia, perseverando na oração para esta alma, porque a alma é preciosa para Jesus, glórias a Deus, que Deus abençoe também o irmão Alisson, a irmã Fúvia, que estão na escuta, a programação, estão pedindo um louvor aí de Valdomiro, é Valdomiro Silva, eu pedi, oh, também o irmão Valdomiro, de Oliveira, ali da Pisone, que Deus abençoe, serve Deus, Deus abençoe o senhor e sua família. Vou deixar minha esposa aí, é, tem uma palavra, o que ela sentir no coração, ela vai falar para os irmãos. Deus abençoe a todos, então, a irmã já prepara aí esse louvor aí que o irmão Alisson pediu, que eu mandei ali para a irmã, de Valdomiro Silva, prepara esse louvor, né? O próximo louvor a irmã coloca ele. Glória a Deus, vou passar para a irmã Jessica, ela vai ter...
1: A paz do Senhor, povo de Deus que está na escuta da programação Caminhando com Jesus, meu esposo, dá umas duas horas. Mas temos aqui, irmãos, fazendo cada dia que passa, nós temos que buscar a Deus, porque muitas coisas, irmãos, estão acontecendo neste Brasil, neste mundo, aleluia. Muita doença que está aparecendo, aleluia. Mas esse povo que clama a Deus, busca a Ele de coração, de alma, aleluia. O Senhor vem cuidar do seu povo, aleluia, glórias a Deus. Muita doença que está acontecendo, essas gripes, tosse, leva quase 2 meses para ser sarado, aleluia. Mas nós temos que buscar o nosso Deus, o nosso Senhor, que é Ele, é o médico dos médicos. Aleluia, glórias a Deus. Também aqueles que estão, eles estão clamando por tudo este Brasil, aqui, levando a palavra, levando o louvor. Aleluia, os pastores que estão fazendo esta obra, a obra que é do Senhor, não é obra mais. Mas obras que vai trazer esse povo que estão parado nos caminhos. Aleluia, glórias a Deus. Eu tenho a minha família que estão parado, mas eu estou clamando cada dia que o Senhor possa tocar para eles voltar os caminhos de volta. Porque não há tempo mais de ficar parado. Estão cegos. Aleluia. Mas Deus, nessa tarde, venha falar com aqueles que estão parados. Abre os olhos, buscam a Deus, volte os caminhos, porque depois, numa tarde, não vai dar tempo mais, as portas vão se fechar. Aleluia, glória a Deus. Ah, Deus poderoso. Ah, Jesus, eu creio que nessa tarde tem muitos que estão parados. Que isso possa tocar o coração de voltar aos caminhos, aleluia, porque muitas vezes nós somos cobrados, aleluia, por nosso Senhor, porque não foi falada a verdade, porque a verdade, ela dói, mas ela vai ao reto ao coração, aleluia, e as pessoas ficam meio de lado, porque nós falamos a verdade, mas é isso que Deus deixou, a palavra, falar a verdade, aleluia, glórias a Deus, e muitos não querem saber, por isso que estão fracos, estão fracos na presença do nosso Deus, aleluia. Mas nessa tarde eu creio que Deus vai tocar nos corações dessas pessoas, para voltar aos caminhos enquanto há tempo. Não há mais tempo de brincar com a palavra do Senhor. A palavra é dita, ela é o vivo, ela é, aleluia, que edifica nosso corpo, a nossa alma. Aleluia, glórias a Deus. Eu vou também orar para essas pessoas, tem muitas pessoas enfermas que precisam. E aí eu vou entregar de volta, meu esposo passa rápido, mas eu vou orar. Deus, tem muita pessoa que estão precisando nos lar, as famílias que estão precisando. Senhor, nosso Deus, ó Pai, Deus todo poder e toda glória a Ti, Senhor. Que o Senhor possa tocar nesta tarde, nas enfermidades, no câncer, nos nervos, no sangue, aleluia. Glórias a Deus, nos ossos nessa tarde, na coluna, nos rins, aonde está alojada essa enfermidade nessa tarde, que possa tocar lá onde está essa pessoa, às vezes estão muito longe, estão na escuta, aleluia, que estão enfermos, num leito de uma cama, num leito do hospital, aleluia. Que essa tarde o Senhor toca lá, Senhor, vai fazendo obra nessa tarde, aleluia, curando, libertando, transformando vida nessa tarde. Oh Deus, todo poder e toda glória, em Teu nome, Senhor, nós clamamos a Ele e Ele responde a nossas fraquezas, a nossas vidas que às vezes temos fraco. Aleluia, e o Senhor esteja do nosso lado, aleluia, vai clamar, vai buscar Deus, e Ele responde as nossas orações, aleluia, e nós fortalece de novo, deixa essas palavras nessa tarde, que Deus toca e faz obra nessa tarde, aleluia, verta os caminhos, volta enquanto há tempo, volta esses caminhos, porque está acontecendo muita coisa. É água, é fogo, aleluia, muita coisa está acontecendo, mas muitos não estão enxergando, depois vai ser tarde demais, aleluia, deixa essas palavras nessa tarde, em nome do Senhor Jesus, em nome de Jesus, eu também lá, a irmã Elisa, a irmã Fúbia e o irmão Alisson, que Deus está usando ele na palavra, no louvor, é uma bênção de Deus, e assim, que Deus venha ajudar cada vez mais e mais essas pessoas que querem a verdade. Em nome do Senhor Jesus. Em nome de Jesus. Amém e amém. Glória a Deus.
0: Glória a Deus. Deus abençoe minha esposa. Deus continue aí usando na oração. Temos ela orando ali por problema aí no câncer, nos ossos, né? E Deus está no controle, irmãos, aleluia, eu creio que Jesus, ele curou, né? ele cura, ele é o mesmo ainda, ele não mudou, aleluia, louvado seja o nome do Senhor, o Senhor ainda é o mesmo, ele cura, louvado seja o nome do Senhor, se você crê, aleluia, receberás a cura nesta tarde, aleluia. Se você crê em Jesus, você vai receber a cura. Se você crê na oração, você vai receber a cura, o milagre aí na sua vida. Aleluia. Pode glorificar a Deus. Pode glorificar a Deus. Pode glorificar a Deus. Louvar ao Senhor, aleluia, pela cura, pelo milagre nesta tarde que o Senhor está fazendo na sua vida. Aleluia, nos olhos da fé, aleluia, eu sinto que Deus está curando pessoas que estão na cama, que estão ali, enfermo, doente na cama, aleluia, louvado seja o nome do Senhor, e o Senhor vai levantar essas pessoas, e elas vão testemunhar, não devemos de nos acovardar, aleluia, pensar, eu vou testemunhar, não é para ali, para dizer que o irmão, a irmã, não, é Jesus é que cura, tem que testemunhar que Jesus, aleluia, curou, Jesus ele curou, aleluia, louvado seja o nome do Senhor. Glória a Deus, aí peço para a irmã aí rodar, então, esse louvor aí, o irmão Valdomiro, né, pastor Valdomiro, era Silva, ali, cantar um louvor da irmã, daí mandei para o irmão esse pedido, que Deus abençoe.

0: Glória a Deus. Aleluia. Você tem problemas para resolver. Tem problema para resolver. Deixa que Jesus,
1: glória a Deus,
0: Ele tem poder, Ele resolve por ti nesta tarde. Aleluia. Ele ainda é o mesmo. Ele não mudou. Ele continua sendo o mesmo Deus. Aleluia. Ao mesmo Jesus, aleluia, que caminhou aí sobre a terra, né, aleluia, escolheu os seus discípulos, é, aleluia, ele não fez exceção de pessoa, aleluia, porque a palavra diz, aleluia, que ele não faz exceção, é, aleluia, ele não, aleluia, escolheu as coisas vindas deste mundo, as coisas desprezíveis, aleluia, para confundir as sábias, louvado seja o nome do Senhor, ele nos escolheu, nos chamou para levar, para sermos testemunha, de Jesus, ser testemunha de Jesus, e o brilho, a presença do Espírito Santo esteja em nossa vida, aleluia, onde que nós vamos, a presença de Jesus está junto conosco, louvado seja o nome do Senhor, por isso que somos testemunha de Jesus, meus irmãos, bendito seja o nome do Senhor, também eu quero deixar aí a minha homenagem também, o irmão Lauri tem mandado aí, fazendo a irmã Nelly Paz, está completando mais um ano de vida, que Deus abençoe a irmã Nelly, a esposa do irmão Alcione, qual está aí completando mais um ano de vida, que Deus abençoe a irmã, vai toda a programação por lei espiritual aí da irmã, que Deus abençoe, Deus dá muitos e muitos anos de vida para a irmã, continua sempre, sempre prudente na obra do Senhor, glória a Jesus, aleluia. Também os irmãos, aí meu irmão Osmar, eu creio que meu irmão Osmar está escutando também a programação. Glória a Deus, aleluia, eu creio que em breve, não vai dar muito tempo que Jesus, ele vai vir para casa do Senhor, vai vir adorar a Deus, aleluia, louvar ao Senhor, né? Glórias a Deus, a gente vai orando, né, meus irmãos, aleluia, e o trabalhar é de Jesus, ele que trabalha, aleluia, não é por força, não é por violência, aleluia, sabemos que ele vai moldando, ele vai trabalhando, aleluia, louvado seja o nome do Senhor, e ele ouve nossas orações, meus irmãos, ele ouve a minha e a tua oração, louvado seja o nome do Senhor, se fizemos oração sincera, né? Se estamos ali sinceros na presença do Senhor, estamos fazendo a oração sincera, aleluia, louvado seja o nome do Senhor, porque Deus, ele conhece, o nosso coração, o nosso pensamento, louvado seja o nome do Senhor, ele conhece, ele sabe, aleluia, tudo é que nós precisamos.

também. Deus abençoe o pastor Arnaldo, irmã Dina. Deus abençoe os programadores também, que fazem a programação aí na Renascer 91.3. É todos, irmãos, todos os programadores. Então, vou pedir agora, irmão, para o irmão rodar já um louvor para a irmã Nelly, para não ficarmos, né? Aleluia, ficar devendo para a irmã Nelly. É, coloca um louvor aí de Mara Lima. É de Mara Lima, ela gosta muito dos louvores de Mara Lima. É, pode colocar um louvor aí de Mara Lima. É Soldado Lutador. É, coloca o Soldado Lutador de Mara Lima. Que Deus abençoe com o elevo espiritual da irmã Nelly. A paz do Senhor Jesus. Aí.

Glórias a Deus. Deus abençoe os irmãos, a cada um dos irmãos que estão escutando a programação Caminhando com Jesus. Logo vão ter mais programadores. Você fica ainda sintonizado aí na rádio Renascer 91.3. Deus abençoe, vamos orar, encerramento, e agradecer a Deus por aquilo que Ele tem nos alcançado. Obrigado, Jesus. Também eu quero me dar um abraço, uma saudação ao irmão Elias, né? O irmão Elias, toda a sua família, irmão Jair. Deus abençoe aqui do Lajado Bonito, aqui perto de casa. Vamos orar, querido, amado Deus, amado Pai. Te louvamos, te agradecemos, ó Deus verdadeiro, ó Deus vivo. Ó Deus que não mudou, continua sendo o mesmo. Pai poderoso, abençoa, Jesus, a cada um, Senhor, que estão escutando as programação, Pai. Confirma, Senhor, a Tua obra, a cura, o milagre, Jesus. Salvação de alma, Jesus, nesta tarde, Pai. Usa meus irmãos, qual estarão fazendo as programações, Pai. A cada um, Senhor, com a ferramenta que o Senhor tem colocado nas mãos para fazer, Pai. Obrigado por tudo. Abençoa, obrigado, Jesus. Muito obrigado pela família, por tudo que o Senhor tem nos alcançado, Pai. Em nome de Jesus, eu oro e agradeço. Amém. Que Deus abençoe a todos os irmãos. Seja um domingo abençoado, uma semana abençoada. Fiquem todos na graça, nosso Senhor Jesus. Amém.

Salmo 125, verso 1, nós encontramos a seguinte passagem: Todos aqueles que depositam absoluta fé no eterno são inabaláveis como o Monte Sião. Também quero deixar o Salmo 124, verso 8, para complemento. O nosso socorro está em o nome do Eterno Criador do céu e da terra. O nosso Criador, o nosso socorro está no nome do Eterno Criador do céu e da terra. Amado Pai, nós nos prostramos diante da Sua presença para reconhecer, Pai, o quanto Tu és grande e poderoso, Pai, o quanto o Senhor tem sido fiel para com a nossa vida, o quanto o Senhor tem sido fiel para com o Teu povo, o quanto o Senhor tem sido fiel para com todos aqueles que buscam e invocam o Teu santo nome. Nós te louvamos, Pai, porque tu és um escudo protetor e tu és uma rocha inabalável, Pai. Assim como esta palavra que eu tenho lido na abertura deste programa, Pai, nós confiamos que o Senhor é o nosso socorro e nada contrário à sua vontade nos acontecerá. Nós queremos, Pai, nesta tarde orar ao Senhor e te agradecer pelo seu amor em favor de nós, pelo seu cuidado, pelo seu modo de agir em favor da nossa vida. Nós temos absoluta certeza de que o Senhor nos conhece. Nós temos, Senhor, absoluta convicção que o Senhor nos entende, Pai. Nós temos a plena certeza de que o Senhor sabe do que nós precisamos nesta tarde, o que nós estamos enfrentando de dificuldade, Senhor. Nós cremos em nome de Jesus que o Senhor é conhecedor do nosso endereço, Pai. O Senhor sabe da nossa situação, do nosso coração, e nós cremos em nome de Jesus, que se a nossa vida estiver, Senhor, dedicada no altar do Senhor, consagrada no altar do Senhor, o Senhor será fiel para nos dar vitória diante de todas as adversidades que nós enfrentamos. Nós oramos pedindo que a nossa fé seja acrescentada em nome de Jesus, que o nosso ânimo seja renovado nesta tarde, em nome de Jesus, Pai. Nós oramos por todos aqueles que oram conosco, que ouvem esta programação pela live do Facebook, pela Rádio Renascer, Senhor, onde estiver alguém nos acompanhando, que esteja carecendo de vitória, Pai, na sua saúde, na sua família, no seu trabalho, na sua vida espiritual. Espiritual, Senhor, nós pedimos que o Senhor venha ao encontro desta pessoa e venha abençoar, Senhor, venha encorajar, venha repreender todo espírito contrário que tem se levantado contra a vida espiritual desta pessoa. Em nome de Jesus, Pai, nós sabemos o quanto o inimigo tem se levantado contra esta geração, contra os teus filhos. Pai, mas nós confiamos nas promessas do Senhor, e aquele que luta por nós é maior do que aquele que está no mundo, Pai, e nós cremos na vitória. Nós cremos que o inimigo não terá poder nem autoridade para frustrar os planos do Senhor, e nós oramos, Pai, abençoando as famílias, abençoando os casamentos.

abençoando os relacionamentos conjugais, Senhor, os relacionamentos familiares, Papai, onde há intriga, onde há falta de amor, de incompreensão, que este espírito de separação seja repreendido pelo poder que é no teu sangue, Jesus, e nós cremos no poder da tua palavra restauradora, é o que nós pedimos, Pai, e te agradecemos, em nome de Jesus, amém.

0: Temos retirado. Está em Apocalipse 19, 16. No seu manto e na sua coxa está escrito este nome: Rei dos Reis e Senhor dos Senhores. Glórias a Deus, que Deus abençoe vocês. Em nome de Jesus, obrigado pelo carinho, obrigado pela vida do Senhor. Sogro Eliseu, da minha sogra Ivone, por toda a atenção e cuidado, né? Vocês são uma bênção em nome de Jesus. O irmão em Cristo, Joel Rolim, a sua família ali no bairro Cruzeiro, estão também sintonizados no programa. Paz do Senhor, meu irmão, estamos na escuta, se possível, rodar o louvor. Preciosidade com Damares, um abraço. Deus abençoe o irmão Joel, a sua esposa. Em nome de Jesus, obrigado pelo carinho. Nós estaremos sim logo mais atendendo o seu pedido de louvor e rodando aqui no programa em nome de Jesus. A minha madrinha também, né, minha tia Lucimine, que é meu tio Irineu, lá em Senador Salgado Filho, estamos na escuta do programa de rádio. Deus abençoe sempre o programa. Também passando para desejar os parabéns para o Christian pela passagem do aniversário, dia 8. Que bom que o bom Deus derrame muitas bênçãos sobre sua vida. Tudo de bom. Abraço dos padrinhos, um beijo. Obrigado pelo carinho. Que Deus abençoe vocês também. Em nome de Jesus. Vamos ver agora se vai rodar o louvor. Cleiton Queiroz, e na sequência estaremos atendendo o pedido do nosso irmão Joel. Preciosidade com a cantora Damares.
1: 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Para eu e você estarmos aqui, nós tivemos que levantar, tivemos que acordar, tivemos que nos preparar, mas Jesus é tão suficiente que lá no barco tempestuoso, ele estava dormindo. Mas mesmo dormindo, ele estava guardando todos que estavam lá. Sabe por quê? Porque não importa se ele está dormindo, se ele está acordado, se ele está deitado, se ele está de pé. A presença dele é tão suficiente que Jesus só precisa estar. Diga para quem está do seu lado, na sua vida, o mestre só precisa estar. Quer ver só? Olha aqui para mim, ó.

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Aí papai vem e diz assim, ó: filho, tanto que eu te ensinei, como poderias confiar? 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
1: Paz do Senhor, queridos irmãos. Estava aqui atendendo a nossa pequena, ela está um pouco doentinha hoje, mas Deus tem nos dado graça e eu consegui chegar um pouquinho aqui no programa. E antes de atender ao pedido do irmão Joel, que ele tem pedido o louvor Preciosidade da Damares, quero aproveitar para me associar também a esta homenagem ao meu amor, meu esposo, Christian, papai da Sara, que é uma pessoa tão especial para nós, e todos os dias eu agradeço a Deus por ele ter preparado um esposo tão incrível para estar do meu lado, para cuidar da nossa filha, que nós sabemos que é um pai amoroso, cuidadoso, preocupado. E só Deus sabe o tamanho da gratidão que nós temos por ele, por te ter aqui do nosso lado. E as nossas as orações é que Deus continue te dando graça, força, sabedoria para conseguir sempre superar as dificuldades, as lutas e seguir sempre sendo essa pessoa maravilhosa que alegra os nossos dias. Dizer que nós te amamos, um feliz aniversário, meu amor. Que Deus te abençoe você. Estamos, eu e a Sara estamos oferecendo este louvor, Preciosidade da Damares, em homenagem ao seu aniversário, amor.

0: Tem chegado também o comentário do irmão Maurício Almeida. A paz do Senhor, irmão, estamos na escuta da programação. Se possível, o irmão rodar um louvor com Benedito Felizardo, a farinha da panela, Maurício de Santa Rosa. Deus abençoe o irmão Maurício, que está na escuta do programa. Nós estaremos rodando no próximo programa este hino, irmão, que hoje já não dá tempo da gente localizar, já vamos para a palavra. E no próximo programa estaremos rodando o louvor Benedito Felizardo, a farinha da panela. Irmão Jair dos Reis deixou seu comentário. Paz do Senhor, irmão Christian, estamos na escuta da programação. Peço louvor pensando bem com o cantor Jota Neto. Paz do Senhor Jesus. Também estaremos atendendo, irmão Jair, o seu pedido de louvor no próximo programa. Estaremos rodando e atendendo esses dois pedidos. Agradecemos a audiência. Vai o nosso abraço, irmão Jair dos Reis e toda a sua família, em nome de Jesus.
1: Glórias a Deus. Nos restam poucos minutos para a palavra. Eu gostaria, antes de entrar na palavra, de agradecer o carinho de todos os nossos familiares, ouvintes, todos aqueles que, de forma antecipada, já fizeram menção ao meu aniversário e também eu me associo aos demais que foram lidos aqui, que Deus continue nos dando saúde, nos dando graça, nos dando alegria e a gratidão a todos vocês pelo carinho, pelo amor, pelas orações. E nós cremos que quando essa vida encerrar, nós nos alegraremos novamente lá no céu junto com Jesus. E para isso, todos nós estamos nos esforçando e não deve ter preço, alegria maior ao termos a oportunidade de estarmos com Cristo e também de vermos a nossa família salva por Cristo Jesus. A palavra que eu quero compartilhar está em Êxodo, capítulo 17, que diz respeito ao povo de Israel que vence os amalequitas. São alguns versículos que eu estarei lendo para que os irmãos, os ouvintes, possam compreender o teor da mensagem. E aconteceu que os amalequitas vieram atacar os filhos de Israel em Refidim. Então Moisés ordenou a Josué: escolhe homens e amanhã sai para combater contra Amaleque. Eu me posicionarei no alto da colina com o cajado de Deus em minhas mãos. Fez Josué como Moisés tinha orientado e saiu para lutar contra os amalequitas. Então, enquanto isso, Moisés, Arão e Ur subiram até o alto da colina. Durante o tempo em que Moisés ficava com as mãos levantadas, Israel prevalecia no combate. Quando, porém, Moisés baixava as mãos cansadas, Amaleque tinha vantagem. Ora, as mãos de Moisés estavam pesadas, tomando então uma pedra, puseram-na debaixo dele, para que nela pudesse assentar-se. Arão e Ur mantiveram erguidas as mãos de Moisés, um de cada lado. Assim suas mãos permaneceram firmes até o pôr do sol, e Josué pôs em fuga Amaleque e seu povo ao fio da espada. É uma palavra bastante importante para os dias que nós estamos vivendo, porque ela aconteceu em um período onde o povo de Israel estava em sua peregrinação. Antes disso, Deus havia no monte Horeb feito jorrar água para saciar a sede do povo, e eles estavam sem paradeiro, eles estavam sem um território fixo, eles estavam desguarnecidos de muralhas, de fortificações, como era o costume da época. E Amaleque, o povo amalequita, ele representa bem, nos dias de hoje, a forma com que o inimigo ele tem se levantado contra a vida de um cristão. Israel estava sendo literalmente atacado pela retaguarda. Ele estava sendo atacado pelas costas por um povo que sabia da fragilidade de Israel, que sabia que eles estavam fora, peregrinando no deserto, que eles não tinham a mesma vantagem comparando-se com outros exércitos, outras nações, que geralmente sofriam ataques nas suas cidades fortificadas, que tinham mais armamentos, mais meios de defesa naquele período. E várias lições nós podemos extrair desta mensagem, e uma delas é a atitude imediata de Moisés e de Josué. Sabendo do ataque dos amalequitas, Moisés de imediato determina que Josué equipasse o seu exército e saísse e se posicionasse para que eles não chegassem às mulheres, aos filhos, aos bens que estavam com eles. E Josué, de imediato, ele agiu, de imediato, ele obedeceu à ordem do seu líder. E o objetivo dele era vencer os amalequitas. E da mesma forma, Moisés, ele pega todo o seu conhecimento e, diante daquela desvantagem, ele consulta a Deus, e Deus ordena que ele vá até o alto da montanha e ele levante o seu cajado em favor da batalha, em favor do seu exército, em favor do seu povo que estaria lutando contra os amalequitas. E diz a palavra

renovadas, eram fortalecidas. E exército tirava, Israel tirava vantagem sobre os amalequitas. No entanto, Moisés começou a cansar de permanecer todo o tempo com os seus braços erguidos, com o seu cajado, para que desse vantagem ao povo de Israel. E diz a palavra que no momento em que ele cansava e suas mãos começavam a baixar, o exército dos amalequitas começava a se crescer e a tirar vantagem e a lutar de uma forma mais forte contra os israelitas. E Arão e Ur, percebendo esta necessidade, eles de imediato providenciam uma pedra para que Moisés se assentasse. E um de cada lado pega a mão de Moisés e ajuda Moisés a permanecer com o seu cajado levantado, para que o povo de Israel prevalecesse sobre os amalequitas, para que eles tivessem vantagem sobre os amalequitas. E assim sucedeu. Eles conseguiram matar o exército na batalha, porém o rei Amaleque, ele consegue fugir. E algumas observações nós podemos levantar desta mensagem, porque a pedra que Moisés estava sentado nada mais é do que Cristo Jesus, o nosso Senhor. A pedra fundamental, a pedra onde todos nós temos as nossas condições, as nossas forças renovadas. A pedra que não escorrega, a pedra que não cede, a pedra que não vacila, a pedra que resiste qualquer adversidade. Moisés, ele estava... Esta pedra simbolizava a força de Jesus em Moisés. Esta pedra representava a força que Deus ele estaria dando por meio da sua fé depositada na pedra fundamental. Arão e Ur também nos deixam importantes lições, porque ambos eles não criticaram o seu líder, porque quando a mão de Moisés descia, ela mostrava que o líder também cansa, que o pastor também cansa, que os intercessores também cansam, que aqueles que estão à frente de uma batalha, que estão intercedendo pela sua casa, eles também cansam. E eles precisam de força, eles precisam de auxílio, eles precisam de ajuda para cumprir o seu legado, para cumprir o seu propósito. E Arão e Ur, eles não criticaram Moisés ou reclamaram, porque ele estava baixando as suas mãos e o exército amalequita estava tirando vantagem. Eles se posicionaram, eles ajeitaram a pedra para que Moisés sentasse e eles a seguraram firme nas mãos de Moisés, em unidade, lutando pelo mesmo objetivo. Porque o objetivo deles era fazer Israel triunfar sobre os amalequitas. O objetivo deles era ver Israel vencer o seu inimigo. E da mesma forma, esta mensagem fala ao meu coração do modo com que nós devemos agir nos dias atuais, de não criticarmos muitas vezes aqueles que estão se esforçando, mas chega num determinado momento em que essas suas forças também são limitadas e que carecem de ajuda. Eles precisavam dar as mãos e ajudar Moisés como um sinal de unanimidade e no mesmo objetivo traçado. E da mesma forma, eu e você, dentro da nossa casa, nós devemos

com o mesmo pensamento, junto com a nossa esposa, com o nosso cônjuge, com os nossos filhos, buscando o mesmo propósito de vencer as dificuldades aqui na Terra, de vencer o inimigo que tem se levantado contra as nossas famílias, contra o nosso ministério, contra o nosso trabalho, contra a união familiar. Na igreja nem se fala o relacionamento, a submissão, a reciprocidade que precisa ocorrer entre os irmãos em Cristo, porque não há disputas para o reino, não pode haver separações e disputas para o reino. Nós estamos caminhando para o mesmo caminho, para o mesmo rumo, para a mesma direção, e nós temos que unir cada um a sua condição, cada um o seu conhecimento, cada um a sua condição, para juntos representarmos o exército de Cristo aqui na terra e vencermos as potestades e os principados que têm se levantado nesta geração. Eu e você, nós temos muito a fazer e o nosso lugar está precisando ser usado por nós. Nós não podemos...

Glória a Deus. Aleluia. Então, nessa tarde, eu tenho o prazer de saludar todos os irmãos, família, pastor Jesus Cristo, pastor Ricardo. Já agradecido, meus irmãos. Mais um domingo que Deus nos concedeu chegar nesse lugar, levar mais uma programação que é a mensagem cantada, né? Então, nessa tarde, quero estar meditando uma palavra muito conhecida de todos os irmãos, todas as famílias que estão no seu hogar. Isaías 59, palavra que todos os irmãos já conhecem, né? Isaías 59, onde diz que as mãos de Jeová não estão incluídas, que não posso salvar, os ouvidos não estão gravados, que não posso escutar, né? Então, nessa tarde, quero estar orando a favor de todos os pedidos de oração, da necessidade, cada hogar, cada família. Deus da glória. Grande Deus, teu Pai, Jesus de poder, Espírito Santo, da verdade, nesse momento, na tua presença, meu Pai, apresenta os hogares, família, aquele que está enfermo, vai sanando, vai libertando, vai confirmando as grandes vitórias, bendice os colaboradores dessa programação, meu Pai, da glória, onde tiver um enfermo nessa tarde, meu Pai, onde alcança, aleluia, a potência dessa rádio, meu Pai, vai sanando, vai libertando, vai confirmando as grandes vitórias sobre cada hogar, cada família, no nome do Padre, do Filho e do Espírito Santo. Então, nessa tarde, quero estar saludando todo o povo de Deus, os irmãos, família, que estão em sintonia nessa tarde, onde alcança a potência da Renascer. Sabemos que Renascer, né, meus irmãos, uma rádio que tem muita potência, vai muito longe, né? Agradeço a Deus primeiramente, e depois colaborador dessa programação, os irmãos, as famílias que me ajudam e que pagam essa programação, né? Essa programação aqui são os irmãos, aqueles que colaboram aqui, temos... Tem a irmã Leonir da Esquina Massota, que me ajuda nessa programação. A irmã Ana Pinheiro, do Chafariz. O irmão José, do bairro Bela Vista. A irmã Lucia, aqui do bairro União. Também o irmão Liceu Correia, e aí Terciado Paraíso, né? Então, isso aí também, aí o irmão Cris, aí do Arto União, seu pai. O irmão, seu avô também colabora nessa programação. Então, esses são os irmãos, família, que estão pagando a programação para anunciar o Evangelho Santo, predicar, anunciando, aproveitando a oportunidade que Deus está alcançando, vinha vindo no caminho e meditando, meus irmãos, sobre a venida do Senhor Jesus Cristo, aí, meus irmãos, podemos ver que é os fins dos tempos, né? Então, agradeço a Deus por uma oportunidade, também os proprietários, os irmãos, donos da rádio, abrir esse espaço para a gente poder anunciar para Deus e levar o Evangelho Santo, porque sabemos, irmão, que a Renascer é uma rádio que é só evangélico. Aqui se predica só a palavra de Deus, né? Então aí eu vou passar para o irmão operador, o irmão Oliveira, essa tarde, que está de operador nessa tarde, passar o nome da rádio para aquele irmão, aquela família, enfim, seu áudio, sua mensagem, ajude, fazer essa programação e depois que o irmão estiver passando os números da rádio, pode passar o louvor ali com Leia, né? E que fala criança pobre, né? Para o leão espiritual de todos os irmãos, todas as famílias que estão em sintonia, receba o louvor do seu leão espiritual.

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Aleluya. Toda esa tarde te movimos, amor, con la palabra de Dios. Ahí te como lo quiera. Pueda echar un louvor espiritual de cada hermano, cada familia también. Quero estar anunciando para os irmãos, família que estão em sintonia, os membros, obreiros da casa de Deus, que agora sábado, dia 11, né? Sábado que vem, agora nós temos Santa Cena aqui numa reunião. Então peço para os irmãos, membros, obreiros da casa de Deus, que não faz da Santa Cena, né? Porque a Santa Cena é só uma vez no mês, né, meus irmãos? E a Bíblia diz que aquele que não come, não bebe do corpo e da sangue do Senhor Jesus Cristo não pode ter parte nas mansões celestiais. Então, aviso os irmãos, família que estão em sintonia, que agora é sábado, temos Santa Cena aqui numa reunião.

0: Alô? Alô?
1: Alô?
0: Paz do Senhor, com quem eu falo?
1: É a Medida Horizontina, estou escutando o seu programa desde antes.
0: Sim, irmão.
1: Eu gosto desse programa, sempre eu assisto. Eu escuto.
0: Tá bom, irmão. Deus lhe abençoe.
1: Eu sou de Horizontina.
0: Sim.
1: É ótimo o programa de vocês.
0: Que Deus te abençoe, irmão.
1: Estamos escutando aqui. Tudo é bom para vocês aí.
0: Deus abençoe.
1: Deus proteja sempre vocês.
0: Deus, tá abençoe. Deus abençoe vocês aí em Horizontina.
1: Eu escuto direto sempre toda essa rádio aí maravilhosa.
0: Tá bom, Deus te abençoe, irmão.
1: Tá, um abraço, tudo é bom, fica com Deus.
0: Amém, igualmente.

tarde, aí já foi passado o louvor pelo espiritual de todos os irmãos, toda a família. Aí passar para o meu operador, não sei se há participação nessa tarde, não sei se tem alguma participação, pode passar nessa tarde. Então também nessa tarde, que ela está anunciando o dia de culto para aquele irmão, aquela família. Temos aí um ponto de culto em Capim Largo, na casa do irmão Jesus Chaga, né? O dia de culto para aquele irmão, família que está junto com nós lá, são os dias curtos, são as quinta-feiras. Foi por la noite, aí temos culto, que animita o povo de Deus, família para estar a semana que vem, aquele irmão venha na casa de Deus. Deus tem grande bênção. Também o dia de culto, que no outro três, são as quarta-feira por la noite, miércoles temos culto, que no outro três, sábado por la noite, às 3 horas da tarde, perdão, temos culto, que no outro três. E aqui no Barro União, dia de culto, para aquele irmão, família que está junto com nós, são viernes por la noite, sábado temos culto, e domingo cedo, às 8 horas, e domingo de noite. Hoje temos culto aqui também, que ela está anunciando para aqueles irmãos que estão em sintonia. Agora, miércoles, vai estar o irmão José aí do Lechuça, vai estar administrando a palavra de Deus, que é imitar o poder de Deus, família, para estar junto com nós. Deus tem grandes bênçãos, grande vitória para aquele irmão, aquela família. Aleluia, venha na casa de Deus. Irmão, quero dizer algo para vocês nessa tarde que está em sintonia. Muitas vezes, aleluia, quando estão um irmão, uma irmã escalado, muitas vezes, e muitos não querem ir porque muitos não. Aquele é um irmãozinho, uma irmãzinha. Não, sou um servo, um homem de Deus, serva de Deus que vai ministrar a palavra de Deus, porque Deus alcança a palavra, Deus usa quem Ele quer, né, meus irmãos? Então, quero imitar o poder de Deus para estar agora, miércoles, quarta, nós temos um culto que no outro treino, onde vai estar. Aí o Senhor de Deus, o Mocosei do Lichuço vai estar administrando a palavra de Deus. Então eu quero invitar o poder de Deus, família, para estar junto com nós. Deus tem grandes bênçãos, grande vitória, né? A Bíblia diz que Deus honra, que Ele honra. Então Deus está honrando o teu esforço. Invita a tua família, venha na casa de Deus. Poder de Deus, a vinda do Senhor Cristo está nas portas, tempo final. Aleluia, né? Sabemos, meus irmãos, que muitas vezes eu começo a meditar sobre a Rádio Evangélica, meus irmãos, 24 horas, como a Renasceta, às 24 horas no ar, anunciando, sai programador da Argentina, do Brasil, levando a palavra de Deus, anunciando que o Senhor Jesus Cristo está nas portas, para que o povo aceite o Senhor Jesus Cristo, para que venha o arrependimento, meus irmãos. Então, quer dizer para você nessa tarde, irmão, família, você que me escuta nessa tarde, quem sabe eu posso ser pastor Ricardo. Eu sou muito jovenzinho para aceitar o Senhor Jesus Cristo. Aproveita a tua oportunidade, mientras que tu tem força para levar o Evangelho Santo, para predicar que o Senhor Jesus Cristo está nas portas, que Ele vai arrebatar a igreja, o povo de Deus, família. Tudo que está acontecendo, aleluia, né, meus irmãos? Sabemos o que aconteceu esses dias, esse tremor de terra, aleluia, que foi tremendo, né? Desespero das famílias, isso aí é tudo cumprimento da palavra de Deus, meus irmãos. Isso aí é sinal que o Senhor Jesus Cristo está nas portas para arrebatar a igreja. Então, quero te invitar para vir, venha. Aceita o Senhor Jesus Cristo, você que está pródigo, reconcilia. Não importa, vai onde tiver uma igreja mais perto da tua casa, onde está um pastor, servo de Deus, e chega ali e diz: pastor, eu quero reconciliar, eu quero aceitar o Senhor Jesus Cristo, eu quero escapar da grande tribulação, né, meus irmãos? Porque sempre digo, pô, de Deus, aleluia. Por isso que Deus abriu esses meios de comunicação, essas portas, para chegar no teu lugar, para levar o Evangelho Santo, anunciar que o Senhor Jesus Cristo, aleluia, está por regressar para levar a igreja. A igreja se moeu, se moeu vocês que me escutam nessa tarde. Aonde nós congreguemos se chama casa de oração. Nós chegamos cansados, trabalhados muitas vezes, com as últimas forças. E ali nós começamos a contar nossos problemas, nossas dificuldades. Então eu quero te invitar, por Deus, aleluia, irmão pródigo, venha para a casa de Deus, reconcilia. Quem sabe nessa tarde, tu pode ser pastor Ricardo, quantos anos, quantos tempos eu escuto que o Senhor Jesus Cristo vai arrebatar a igreja e nada aconteceu. Eu quero dizer para você nessa tarde que está em sintonia, o Senhor Jesus Cristo, cada segundo, cada momento, está vindo por um, está vindo por outro, aleluia. E quando eu ver, vai chegar a minha vez, vai chegar a tua vez. Então nessa tarde, passar por um operador, não sei se há participação, irmão. Pode passar um louvor aí com a dupla Deus, irmão. Deus Amor aí. Pode passar, irmão. Ou com Pedra Viva, aí pode buscar um louvor. Com a dupla Deus Amor, Pedra Viva aí nessa tarde. Pode passar para os irmãos, família que estão super bem nessa tarde.

0: Alô.
1: Paz do Senhor, irmão Francisco Louveiro.
0: Paz do Senhor, irmão.
1: É, irmão Melo.
0: Sim, irmão Melo.
1: É, graças a Deus, eu fiquei sua voz, eu não tenho, pelo Deus, uma voz ouvida, sabe? Graças a Deus. Deu uma nazinha aí pra mim, irmão Francisco.
0: Tá bom, irmão Melo.
1: Mande um hino aí pra mim, o que é um hino que você escolhe?
0: Deus abençoe, irmão Melo.
1: E que Deus abençoe o senhor aí, viu?
0: Sua
1: família também.
0: Amém.
1: Paz do Senhor.
0: Paz do Senhor.
2: Glória a Deus. Aleluia. Então, nessa tarde, quero complacer aí o irmão do Terceiro Paraíso com louvor ao vivo nessa tarde, que deve pedir no louvor, né? Todos os irmãos.

Glória a Deus, aleluia, né? Não sai muito bem, os irmãos sepa nos perdonar, a gente faz, não sou cantor, não sou guitarreiro, faço decoração, né? E deu na série. Então, agradecido já pelo apoio de todos os irmãos, toda a família, que estão ajudando, os colaboradores também, né? Meus irmãos, aí onde o irmão Liceu Correia nessa tarde, aquele irmão, família, que se tu sente, né? E a me ajudar nessa programação, faça um voto e ajuda, né? Se tu sentir de colaborar com os outros programadores, se tu sente, aí fazer um voto também para colaborar com a Renascer, com a rádio, ajude, abre a tua mão. Porque tu tá anunciando, ajudando, aleluia, invertindo na obra de Deus. Aleluia, quem sabe nessa tarde, irmão, família, tu que tá em sintonia, quem sabe você, pastor Ricardo, eu queria fazer uma programação, aleluia, eu moro muito longe, mas colabora com a programação, me ajude, abre a tua mão, se... Aleluia, ajuda os outros programadores, aleluia, porque muitas vezes eu quero dizer, irmão, família, tu que está no teu lugar, muitas vezes nós gastemos em medicina, e aquilo que não é comida, eu quero dizer algo para você nessa tarde, aleluia, faça um voto, porque eu quero dizer para você nessa tarde, aí, como eu já comentei, a minha esposa tinha um câncer na perna, desenganada a medicina, ali, meus irmãos, Poçada, Oberá, e tudo que lado tinha ido, tinha vindo, vinha remédio da Alemanha, já testemunhei quantas aí que meus irmãos que estão em sintonia, ali o meu sinto da parte de Deus, porque Deus que não se engana, Deus que não se engana, Deus que não se equivoca, aleluia, Deus fala com o irmão Francisco nessa tarde, irmão Francisco, Deus fala contigo nessa tarde, aleluia, eu podia contemplar um anjo com espada de fogo no teu costado, irmão, aleluia. E nessa tarde Deus está falando com muitos hogares, família que estão em sintonia, aleluia, que estão gastando em medicina, aleluia, faça como eu, aleluia, quando eu fui para a casa de Deus, meus irmãos, ali já comentei para os irmãos que eu moro no Barro União faz 30 anos que o pastor Ricardo mandou uma mão naquele lugar, aleluia, ali vendi quantos terrenos, gastei tudo em medicina e não adiantou de nada, mas minha esposa estava desenganada da medicina. Aí vinha remédio da Alemanha, chegar no doutor, as doutoras, os doutores, e é não para você, senhora, não é solução, ela soluciona amputar sua perna, sacar a perna, ela corta fora. Então eu quero comentar com os irmãos, e de quando eu fui para a casa de Deus, que eu reconciliei depois de 16 a 7 anos, pródigo da casa de Deus, eu voltei para os caminhos de Deus, e eu comecei, meus irmãos, aleluia, levar o voto, ofrenda, o dízimo ali na casa de Deus, né? Muitas vezes eu quero dizer para vocês que estão nessa tarde, irmão, não estou doutrinando, porque a doutrina se ensina dentro da casa de Deus, né? Aqui não é lugar de doutrina, mas só quero dar um toque nessa tarde, irmão, muitas vezes nós não levemos o dízimo, aquilo que é de Deus, a Bíblia diz que é de Deus, dá Deus, que é de cessa, dá cessa, né? Então o devorador, meus irmãos, entra e saca muito mais. Eu quero dizer para vocês, para aumentar a fé dos irmãos, família, que estão no seu lugar. E no momento que eu fui para a casa de Deus, que eu regressei para a casa de Deus, Deus falou que Deus ia queimar o câncer, e Deus queimou o câncer, e a minha esposa está junto comigo, né, meus irmãos? Então, aleluia, quero nessa tarde dizer para você, irmão, família, pare de gastar em medicina, faça um voto. Se tu sente me ajudar nessa programação, abre a tua mão, se tu sentir ajudar os outros irmãos do Brasil, da Argentina, quem sabe fazer um voto, aleluia, para ajudar a renascer, porque essa rádio, meus irmãos, aqui tem gastos, não sabe, tudo tem um custo, né? Ajude, porque tu tá invertindo na obra de Deus, e para de gastar em medicina. Então, nessa tarde, passar por irmão Francisco, não sei se ele tem alguma participação, não se tem, então vou cantar uma louvor ao vivo nessa tarde.

0: Glória a Deus. Aleluia, né, mano? Aí me perdi um pouco. Quando Deus tem bênção, o Satanás se lança. Mas ele se levanta para cair. Porque Deus, nessa tarde, Deus tem vitória para os hogares. Deus tem grandes bênçãos, grandes vitórias para cada hogar, família. Deus está entrando nos hospitais, nas cárceres nessa tarde. Deus está cortando cadeia de macumba nos lares, nos matrimônios, o Espírito Santo, na verdade. A cadeia de maldição nessa tarde que Deus está botando por terra, tranqueira. O Espírito Santo me revela nessa tarde que tem irmão que estão no seu hogar, que estão enfrentando batalha na sua vida espiritual, nos seus projetos. Aleluia, mas nessa tarde, Deus que não se engana, Deus que não se invoca, a barreira, a tranqueira infernal de macumba, o Satanás, o tranca-rua, tem trancado a tua saída, a tua entrada, mas nessa tarde, a muralha que está indo por terra, receba aí no teu lugar, irmão, família, em nome do Senhor Jesus Cristo. Então, passo por irmão operador, não sei se há participação, irmão, você tem, pode passar, porque já está chegando os minutos de ir para casa.
1: Muito bem, que Deus bendiga a cada irmão, a cada amigo que está em sintonia. É, disse paz do Senhor, Pastor Ricardo, leia, les pido uma alabança ao vivo e dedico a mis padre Nilo e Hilda, que amanhã estão cumprindo seus 64 anos de vida matrimonial. Inês de Paraje Alta União. Deus bendiga a irmã Inês e a ela paz com o irmão.
0: Glória a Deus. Aleluia. Então, nessa tarde, a Senhora de Deus, a mãe Inês, aí a família, e aí no Alta União, né? Quero complacer o irmão com o Mago.

Glória a Deus. Aleluia. Então, nessa tarde, agradecido por os irmãos, família, povo de Deus, me ajudando e levar essa programação, milho, programação, creio que vai para 7 anos que eu tenho essa programação nesse lugar aqui, né, meu irmão? Então, motivo pelo apoio aos irmãos da Argentina, do Brasil, que estão me ajudando a pagar essa programação, levando o Evangelho Santo e resgatando as armas que o Satanás vai trazer para você nessa tarde, irmão, família, que essa programação de rádio é algo muito lindo, precioso, que Deus preparou para chegar nos hogares, família, porque sabemos que quantos estão em batalha, estão em dificuldade, aleluia, escutando as programações dos servos de Deus, homem de Deus, mulher de Deus, aleluia, e ali Deus está falando, porque o louvor fala com as nossas vidas, né? Quantos, quem sabe, querendo sacar sua vida, então escutando as programações ali, Deus dando força, Deus

Satanás. Então, nessa tarde, eu passo para o irmão Francisco, não sei se há participação, irmão Francisco, você tem. Aí o irmão pode passar um louvor aí, irmão da carpeta, eu creio que o irmão já tem preparado, pode passar para o livro espiritual de todos os irmãos, família. Receba o louvor para o seu livro espiritual nessa tarde.

Glória a Deus. Aleluia. Então, nessa tarde, chegamos no minuto final dessa promoção, que é mensagem cantada, agradecido por todos os irmãos, todas as famílias que tiverem enviado sua alça mensagem. Quero animar cada irmão, cada programador, cada irmão que está em sintonia nessa tarde, que não retroceda. Aleluia, você que começou a tua caminhada, a Bíblia diz que aquele que botou a mão no arado, que não olhe para trás, povo de Deus, família, porque a vinda do Senhor Jesus Cristo está nas portas. Nessa tarde eu quero estar meditando um pouquinho sobre essa palavra, onde de abertura, Isaías 59, onde diz que as mãos de Jeová não estão incluídas, que não posso levar os ouvidos, não estão agravados, que não posso escutar. Aleluia, quer dizer para você, irmão, família, tu que está em sintonia aí no teu hogar, quem sabe há quantos tempos tu vem orando por teu hogar, por tua casa, tua família, por tua vida espiritual, material, aleluia. E quem sabe, aleluia, quantos tempos, há um ano, dois anos, três anos, aleluia, e não chegou a tua bênção, a tua vitória no teu hogar, na tua casa, na tua família. Aleluia, aquilo tu não recebeu. Eu quero dizer algo para você nessa tarde, povo de Deus. A Bíblia diz que a oração é a chave da bênção. Aleluia, siga insistindo, siga orando, siga clamando. Aquilo que Deus falou, que Deus tem determinado sobre o teu lugar, sobre o teu matrimônio, sobre a tua família, no momento exato, na hora certa, povo de Deus, família, Deus, aquilo Deus, que Deus tem determinado. Aleluia, muitas vezes, meus irmãos, nós queremos botar condição em Deus. Deus fala hoje, amanhã nós já queremos nossa bênção, nossa vitória. E não é assim, meus irmãos, nós temos que ter paciência, tem que seguir orando, seguir clamando. Aleluia, quero dizer para você nessa tarde que a minha esposa não orou um mês, nem dois meses, ela orou só 17 anos para mim poder voltar para a casa de Deus. É muito tempo de oração, né, meus irmãos? Porque Deus vinha falando que tinha uma planta seca, porque a Bíblia diz que nós somos comparados com uma planta seca. A Bíblia diz que todo pampo que dá fruta, Deus cuida, Deus prepara que dê fruto. E muitas vezes Deus está com o machado na raiz. Aleluia, quero dizer para você nessa tarde, povo de Deus, muitas vezes Deus está com o machado aí na raiz, mas Deus está esperando, dando mais um tempo, aleluia, para que aquela planta comece a dar fruto, comece a verdear. Então, meus irmãos, chegou a hora, chegou o momento exato, e estou aí nos caminhos de Deus, levando o Evangelho Santo, vai para 14 anos, aleluia, né, meus irmãos, que Deus me sacou lá do mundo, como diz o salmista Davi, diz assim, o Salmo 40, que diz assim, pacientemente,

Esperei aqui o ele se inclinou a mim, sacou o do gosto, botou sobre a penha e endireitou meus passos, né? Deus me sacou de lá do mundo, meus irmãos, resgatou. E eu quero dizer para você nessa tarde, você minha irmã, você irmão, você que ora para o teu lugar, para tua casa, para tua família, siga orando, não desanima, vou estar orando nessa tarde porque os minutos final têm chegado. Deus da glória, grande Deus, teu Padre, Jesus de poder, Espírito Santo, na verdade, presente, meu Pai, os hogares, família, Deus da glória, entra naquele lugar, naquela casa, naquela família, onde estiver enfermo, vai sanando, vai cortando, as cadenas de macumba, Deus da glória, repreenda toda a hora da magia negra, Deus da glória, queima Jesus, demônio da depressão, demônio do infarto, vai por terra, vai desaciendo com as artimanhas do Satanás no lugar, na casa dessa família, toda a muralha, toda a barreira infernal, vai por terra, na sangue de Cristo, eu declaro a vitória sobre cada lugar, cada família, em nome do Pai, do Filho e do Espírito Santo. Amém. Quem se despede, na paz de Jesus Cristo, até outro domingo, pastor Ricardo.

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2: Seis, dois minutos.

0: 19 horas e 10 minutos, paz do Senhor a todos os ouvintes da Rede Renascer 91.3, transmitindo desde o soberbo República Argentina.
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0: Deus abençoe a cada um dos ouvintes, dos irmãos que estão aí na sintonia da Rede Renascer. Nesse começo de noite de domingo, dia 5 do mês de julho.
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0: Louvamos a Deus por mais uma oportunidade, por mais um domingo que podemos chegar aqui diante dos microfones da Rede Renascer para nós juntos compartilharmos mais um espaço de louvores e mensagem e louvor. Deus abençoe os irmãos brasileiros, irmãos argentinos, aqueles que já estavam aí com o rádio ligado, esperando aí o começo da programação. Sabemos que nesse horário aí tem muitos irmãos que ficam aí na sua casa, irmãos que estão aí com o seu rádio ligado aí na FM Renascer desde manhãzinha. E seguem aí ouvindo o louvor e a palavra do Senhor Jesus cantada e pregada. E como sempre, nós queremos ler aqui um manazinho bíblico, é uma palavra, um maná bíblico, para nós darmos início aqui na programação. Diz a palavra: o Senhor é minha força e o meu cântico, porque ele me salvou. Êxodo 15, verso 2. Com essa palavra, nós queremos aí estar dando início nesse espaço, na programação, através aqui da 91.3.
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0: E desde já, você que está na sintonia, já pode enviar teu mensagem, teu áudio para cá. E nós vamos aí com muita alegria, estaremos lhe atendendo através aí dos meios de comunicação aqui da Rede Renascer. Você que não tem o número ainda, em seguida aí nós vamos passar os contatos. Vai pegando aí a caneta, o papel, o telefone. Em seguida aí nós vamos estar passando o número telefônico para você que deseja estar participando nessa noite de hoje através aqui das ondas da 91.3. Deus abençoe os irmãos que estão através da FM, os irmãos que estão através do aplicativo, através da página da Rádio Renascer, também os irmãos que estão através do Facebook, da rádio, na companhia. Já vamos em seguida começar a transmissão também pelo Face da rádio, pela live.
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0: Que Deus possa abençoar então os ouvintes e nós vamos aí com louvor. Enquanto isso, você participa aí, você que já tem os contatos aqui da FM Renascer, você que não tem ainda, pegue aí a caneta, o papel, que em seguida nós vamos passar o telefone para você estar participando aqui. Vamos em frente com louvor. O nome do louvor diz aqui: tome cuidado.

Precioso louvor que ouvimos, por primeira vez que eu escutei esse louvor, né? Tome cuidado, uma letra muito abençoada, vamos guardar aqui o nome desse hino, que é uma verdade verdadeira, tome cuidado, aí esse louvor para nossa meditação nessa noite de hoje. 19 horas e 17 minutos, vamos aí passando o telefone para você que não tem, você que deseja se comunicar aqui na FM Renascer. Telefone brasileiro, os irmãos do Brasil, que desejam participar através do WhatsApp da rádio. O WhatsApp brasileiro é o 999-101707, 999-101707, para você aí mandar tua mensagem, o teu áudio, 55999101707, bem fácil. Também temos aí o WhatsApp argentino para você participar, é o 3755-643636, 643636. Para você estar aí participando, mandando para cá teu áudio, tua mensagem escrita. E nós estaremos aí lhe atendendo, com muita alegria. Através aqui da FM Renascer 91.

Deus abençoe os irmãos aí que estão nos ouvindo em Alto Uruguai, os irmãos aí da costa do Rio Uruguai. É, como tá as águas aí? Tá baixando o rio, é, creio que já tá normalizando aí o nível das águas. É, Deus possa abençoar os irmãos aí do Alto Uruguai, os irmãos aí que moram próximo à costa, à fronteira, com o Rio Uruguai. Que Deus possa abençoar vocês de uma forma muito especial, os irmãos aí de Tiradentes, Esperança, Barra Bonita, os irmãos também aí de Padre Gonzales, os irmãos de Três Passos, os irmãos também aí de... tem aí uma cidade que... Alterval Novo pertence, creio que, para Três Passos, né? Tá nos ouvindo, irmão Nelson Topper, né? A família aí no Alterval Novo. O pastor Celso, a irmã Marlene também, com certeza aí na companhia da rádio, ouvindo a programação aqui na FM Renascer. Deus possa abençoar os irmãos aí que estão sempre ligado na programação.

Precioso louvor que ouvimos aí por Univoz, lá vem ele. Que Deus abençoe os irmãos que já estão aí se comunicando.

0: com Jonas fala.
1: Em seguida nós vamos começar já a ler as participações dos irmãos que estão aí já confirmando a sintonia nessa noite de hoje. Obrigado pela tua sintonia, obrigado pela tua participação. E também está aí ouvindo a programação nessa noite. Já agradecemos aí pela sintonia. A irmã Ema está nos ouvindo aí no bairro Santa Maria. Deus abençoe a irmã Ema. Deus abençoe também aí a sua nora, a qual ontem esteve aí sendo apresentada aí no ministério, onde vai também, já podemos dizer que já faz parte aí também da obra do Senhor, foi apresentada. Então que Deus possa abençoar a irmã e toda a sua família e a cada um que estão empenhado aí na obra do Senhor, sabendo que maior é aquele que nos chamou, né? E diz a palavra do Senhor que passará o céu, passará a terra, né? Mas a palavra do Senhor, né? A promessa de Deus, ela vai se cumprir. A Bíblia diz que agindo Deus, quem pode impedir? Ninguém, irmão. Quando Deus quer fazer, ninguém impede. Quando Deus quer mover, ele abre porta, ele faz, porque nós sabemos que a obra é dele. Sabemos que os trabalhadores aí, em cada local, em cada lugar, né, o Senhor coloca alguém para trabalhar na sua obra, mas sempre, sempre se lembrando, sempre tendo a convicção que a obra ela é do Senhor, né? Que Ele faz como Ele quer. Ele é Deus que abre porta onde não tem porta, e agindo Ele não tem quem possa impedir. Então que Deus possa nessa noite abençoar os nossos irmãos, a audiência que está aí na companhia participando. E eu te digo nessa noite que Deus, Ele é fiel e Ele tem vitória para você.

Vamos aí já começar ali as participações, já temos aí mensagem para nós estar dando leitura aqui, os irmãos que estão se comunicando.

0: Paz do Senhor, irmão João Júnior. Quero pedir pro irmão aí um maná, lê pra mim aí, e daí peço um louvor aí, o Jair Pires. Temos na escuta aí, tá uma benção. Deus abençoe.
1: Deus abençoe, irmão Adilar. É aí de Independência, também toda a sua família. Obrigado, irmão Adilar, pela participação. Vamos ler aí o maná pro irmão Adilar. E como tá aí, como tá a família. Que Deus nessa noite venha fortalecer a cada um. Vamos ler aqui o maná. O maná bíblico é a palavra do Senhor que fala conosco, né? A Bíblia é aqui através do manazinho bíblico. Diz aqui o primeiro maná bíblico. O primeiro maná nos diz aqui: deitar-me faz em verdes pasto, guia-me mansamente a águas tranquilas. Salmo 23, e verso 2, o maná bíblico. O irmão Adilar, os irmãos aí de Independência que estão na companhia da rádio.
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1: Diz: paz de Deus, és de bênção. O programa Passar-me Três Maná e Oração por Mim. Sou irmã Josefina, amém, irmã. Vamos aí ler o maná bíblico para ela, irmã. E vamos orar, crendo na vitória da parte do Senhor. Orar, irmã, aí a sua família que está já confirmando a sintonia.
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1: Diz aqui o maná bíblico, o primeiro maná diz: ele é sábio de coração, poderoso em força. Quem se endureceu contra ele teve paz.
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1: segundo maná também nos diz aqui: bom o Senhor para o que nele espere, para a alma que o busca. Lamentações 3, 25. Terceiro maná diz aqui: na casa do justo há um grande tesouro, mas do fruto dos ímpios há perturbação. Provérbios 15 e verso 6, o maná bíblico, para meditação dos irmãos aí que estão participando, pedindo maná. Vamos em frente, lendo aqui as participações, escutando os áudios dos irmãos

Diz aqui a seguinte mensagem, vamos ler. Paz de Deus, te escuto sempre, pido oração e um hino donde tu está aí, se pode passar uma alavança. Sou Adão Ferreira, de 25 de maio. Deus abençoe nosso irmão Adão, os irmãos de 25 de maio, também na companhia. Diz o maná aqui, irmão Adão, manazinho bíblico.

0: porque aquele que lhe abençoa herdarão a terra. Salmo 37 e verso 22, o maná aí pro irmão Adão, os irmãos lá de 25 de maio, Misiones, Argentina. Deus possa abençoar vocês aí de 25. Seguimos aqui ouvindo louvor e lendo as mensagens que nós estamos recebendo aqui. Diz aqui mais participação, paz de Deus, me pode passar um hino de Herdeiros do Reino? Ide pregar o evangelho, sou Marcos. Amém, irmão Marcos. Obrigado pela participação também. Dias, paz do Senhor. Hermano Júnior, te escutamos, está de bênção o programa. Irmã Joana, Deus abençoe a irmã Joana, também toda a sua família. Los hermanos argentinos, estão aí no pé do rádio, ouvindo a programação. Glória a Deus por isso. Os irmãos argentinos sempre se comunicando. Paz, irmão, pode passar um louvor, hora que melhora, para escutar com meu filho, sou Iandria. A minha irmã Andrea, bendiciones para a irmã aí e toda a sua família. A paz do Senhor, nós aqui de alegria estamos à escuta do programa, que é uma benção. Eu, Tatiane, minha mãe Sueli, pedimos o hino Viúva de Daniel e Samuel e dois maná e oração por nós e nossa família. Amém. Que Deus abençoe os irmãos lá de alegria que estão aí na companhia da programação. Vamos ler o maná aqui. Diz o maná bíblico, a palavra. Nos diz aqui, perto está o que me justifica, quem contendará comigo? Isaías 50, verso 8. Segundo maná também diz aqui, ouve, ó Deus, o meu clamor, atende a minha oração. Salmo 61 e verso 1, maná bíblico, para meditação aí dos irmãos lá de alegria.
1: Paz do Senhor, tudo bem? Estamos na escuta do programa, na estrada aqui acompanhando, Deus abençoe. Leia um maná e roda um hino para nós, é o Júnior de Santo Cristo.
0: Deus abençoe, um Júnior, levando aí a FM Renascer de carona. Obrigado, irmão Júnior. Vamos ler o maná aí para o nosso irmão que está aí nos ouvindo. No carro, diz aqui a palavra. O Pai ama o Filho e todas as coisas entregou nas suas mãos. João 3:35, maná bíblico para o irmão Júnior, que está aí também ligado na programação. Temos mais áudio aqui.
2: Pare Deus, irmãos condutor, tudo bueno? Está muito lindo no programa, irmão. Passo que pido para o irmão que passe uma alabança de ali dure e dê um maná para mim. Sou Maria Sierra de Picada Mission.
0: Amém, irmã Maria. Obrigado pela participação. Vamos ler o manazinho bíblico. Diz aqui a palavra. Então me invocarei, irei, orarei a mim e eu vos ouvirei. Jeremias 29 e verso 17, pode ser? Está meio já apagado aqui a letra do maná bíblico. Vamos aqui com mais participação.
3: A paz do Senhor, irmão João Júnior. Eu tô escutando o programa, que é um culto aqui dentro do meu lar. Tô me alegrando aqui, ouvindo os louvor. Irmão João Júnior, ora por mim, né? Por minha visão. Minha vista tá muito ardida. Hoje eu peço que o irmão ora por mim. E ora por toda a minha família, irmão João Júnior. E roda um louvor aí, o louvor, onde foi parar o amor. E Ofereço para todos que estão escutando essa programação abençoada aí. E lê um maná para mim, irmão João Júnior. Agradeço se eu for atendida. Aqui é a Elvira, aqui de Santa Rosa. Paz do Senhor, meu irmão.
0: Paz do Senhor, mãe Elvira, e de Santa Rosa, o maná diz aqui. É Ele que perdoa todas as tuas iniquidades, sara todas as tuas enfermidades. Salmo 103, verso 3, o maná, para a meditação da irmã Elvira, de Santa Rosa também, na companhia da rádio. Diz aqui, vamos em frente, vamos aqui um louvor para nós aí deixar de fundo musical, aqui vamos ver...

0: dias, a paz do Senhor Jesus Cristo. Estamos na escuta, está uma bênção. Peço maná para mim e meu esposo. Deus abençoe a sua vida. Sina Marlene, amém, irmã Marlene. O maná diz aqui para irmã e pro irmão:
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0: Está em... Senhor, tu me sondaste, me conhece. A palavra aí é para os irmãos que estão participando.
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0: Vamos com mais áudio.
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2: Olá, Senhor, irmão João Júnior. Peço um louvor aí para... oferecendo pro meu tio Davi aí de 3 de maio, que tava de aniversário hoje. Que Deus dê muita bênçãos para ele. Muita saúde e felicidade para ele.

0: Também temos aí na companhia a irmã Cibele, em 3 de maio. Nós abençoamos Cibele. Vamos com mais áudio aqui.
1: A paz do Senhor, Pastor Júnior, tudo bem? Ah, bonito, lindo seu programa aí, viu? Estamos aqui na minha casa, eu e minha esposa, o pastor Samuel, a esposa dele, o filhinho deles. Estamos ouvindo aí o seu maravilhoso programa. Ah, é uma saudação para todos os ouvintes aí. E roda um hino para nós aí, viu? E que Deus abençoe os irmãos, na paz do Senhor.
0: Paz do Senhor, pastor Valmir Brito, os irmãos lá de Dr. Maurício Cardoso, os irmãos de Maurício, na companhia da programação, que Deus possa abençoar os irmãos aí de Maurício, que estão na companhia, obrigado pela sintonia também, e seguimos em frente, vamos em frente, agradecendo aos irmãos que estão ligados aí na programação, participando, nos ajudando. Nós apresentar, a programação aqui. Vamos ouvir um louvor do cantor Almiro e depois nós vamos já preparar alguns pedidos. Temos aí pedido de Ari Lourdes, temos pedido de Herdeiros do Reino. Então, conforme nós localizamos aqui, nós vamos atendendo os pedidos aí dos irmãos e você pode seguir participando. E nós vamos em seguida ler aí as demais mensagens. Então vai participando, vai enviando o teu áudio, enviando a tua mensagem aqui para FM Renascer. E vamos aí procurar de atender os pedidos.

0: Vamos ouvir o barco afundando. Eu sei que os irmãos gostam desses louvor, né? Os irmãos ancianos, é, que podem recordar na igrejinha lá do passado, né? Barco afundando.
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0: Deus abençoe também a irmã Liliana Louveira, tá na companhia. Deus abençoe o Leonel, toda a sua família, irmã Liliana. É que em breve aí tá de volta com a programação, né? É, tá aí. Por mais que vai um pouco mais longe, mas vai, algo vai ser montado ali, né?

irmão Ivo. Também não posso me esquecer aí do irmão que sempre se comunica, irmão Ivo, lá da linha Mânica, irmã Elcinda. Pra vocês também.

Muito bem, ouvimos aí então o cantor Almiro Lopes cantando aí esse precioso louvor no teu rádio, através aqui da FM Renascer, já sendo 19h48. Vamos aí atender um pedido aí do nosso irmão que pediu um hino aí, e de pregar o evangelho por herdeiros do reino. Vamos escutar esse louvor. E depois aí nós vamos seguindo aí com a programação, já lendo as mensagens que nós estamos recebendo aqui nos contatos. Vamos aqui

Vamos aí rodar outro louvor, né? O hino que pediu o irmão Marcos, né? Não quer rodar, mas assim que nós conseguir, nós rodemos aí, irmão Marcos.

Vamos ouvir o louvor que pediu é os irmãos também lá de 25 de maio, onde tu está. Esse louvor creio que canta Jair Pires, vamos ver se é Jair Pires que canta esse louvor, onde tu está.

Glória a Deus por esse louvor, né? Uma letra muito abençoada. É, o irmão aí, o irmão Júlio e a irmã Andréia, pediram aí esse louvor. Ora que melhora.

0: programação, peço louvor, onde foi parar o amor? É, irmã Elisama Cláudia, lá de Sede Nova, Caçador.
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0: Deus abençoe, irmã Elisama Cláudia, a família.
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0: A irmã Mariela Alves também está na companhia. Que Deus abençoe Mariela, também toda a sua família.
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1: Estou ouvindo o programa, tá muito lindo. Deus abençoe, sou da linha Mânica. Aqui diz Iracema, Deus abençoe os irmãos da linha Mânica.
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1: Paz o Senhor, irmão, estamos em sintonia, está de bênção o programa, leia dois maná e passa um, passa a alavança, dando pano para manga e faltando pano para saia. Sou irmão Vanderlei, sempre escuto o seu programa. Deus abençoe, irmão Vanderlei. É, vamos preparar em seguida aí o pano para manga. É verdade, né? Hoje estamos mudadas as coisas, né? Ontem no culto de ceia foi falado, irmão, que a palavra de Deus é a mesma, é a doutrina é a mesma. O homem pode mudar, mas a palavra de Deus não mudou.

Muito bem, ouvimos aí mais um pedido. É hora que melhora. É, aí também tivemos dois pedidos desse louvor. Que vai cantar Parada Firme em Jesus.

Irmão João Júnior, estou na audiência da programação. Quero mandar um abraço aí para todas as irmãs e irmãos que estão ouvindo a programação. Especialmente a irmã Elvira. Um abraço, irmã Denise, mãe Iracema, né? Que Deus venha abençoar a vida dela, também a irmã Raili. Desejando a todas as irmãs aí, oferecendo esse lindo louvor aí. Se for possível, irmão João Júnior, leia o maná para mim.

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0: Seguimos aí, buenas noites, passar-me um hino, se é possível, de Los Hermanos Polatini. Qualquer um, todos são muito lindos, e três maná, bendiciones. Amém, vamos ler o maná aí, aqui, e depois nós vamos ouvir o louvor que os irmãos têm nos enviado para cá. Diz aqui a palavra, temos também o louvor de Ari Lourdes para nós preparar. Na multidão de palavra não falta transgressão, mas o que modera os seus lábios é prudente. Provérbios 10, 19.
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0: Porque todos que são guiados pelo Espírito de Deus, esses são filhos de Deus. Romanos 8, 14.
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0: O Senhor te guardará de todo mal, Ele guardará a tua alma. Salmo 121, verso 7.

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0: Deus abençoe os irmãos. Já são 20h12. Deus abençoe também os irmãos aí do Rincão Melgarejo, a irmã Irene, irmão João, na companhia da programação. Que Deus possa abençoar os irmãos do Rincão Melgarejo. Saudando o irmão João, a irmã Irene, nós saudemos aí os demais irmãos aí de Salgado Filho, Rincão Melgarejo, os irmãos aí de Jiruá, os irmãos de Cândido Godói, os irmãos do Biretama,
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0: os irmãos aí de Santo Ângelo também, os irmãos aí da Grande Santa Rosa, Santo Cristo, Alecrim, Porto Mauá, os irmãos aí de Tuparandi também, os irmãos de Tucunduva, os irmãos aí de Novo Machado, os irmãos aí de Vila Pratos, também os irmãos que nos acompanham aí em Horizontina, Maurício Cardoso, Crício Mal. Os irmãos aí também do Porto Santo Antônio.
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0: Também os irmãos ali de Humaitá, os irmãos de Criciúmal, os irmãos de Sede Nova, os irmãos aí de Boa Vista do Boricá, Nova Candelária, os irmãos aqui de São José, do Inhacorá, os irmãos de Santo Antônio, Alegria, Espírito Santo. Também os irmãos aí de Inhacorá, Chiapeta, Santo Augusto. E tantos municípios aí que sintonizam a 91.3. Os irmãos que estão sempre com o seu rádio ligado, ouvindo aí os louvor e as programação que são levadas ao ar através aqui da Rede Renascer.
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0: Também aí os irmãos de Campo Novo, Bom Progresso, os irmãos aí de São Martinho, os irmãos aí de Coronel Bicaco, os irmãos de Palmeira das Missões, também os irmãos aí de Sagrada Família. Também os irmãos aí de Dois Irmãos, também os irmãos desde
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0: do Braga, Miraguaí, Redentora, Erval Seco. Também vai nossa saudação para os irmãos aí de Derrubadas, Tenente Portela, Vista Gaúcha, Barra do Guarita, Itapiranga, também ali onde está irmão Iassi, irmão Raquel, Linha Planalto, os irmãos de Palmitinho. Sabemos que, creio que são cerca de 200 municípios aí que sintonizam a Rádio Renascer, através do rádio, através da FM, tanto no nosso estado, aqui também os irmãos do estado de Santa Catarina, os irmãos aí do Paraná, onde chega através da FM, através do rádio, também através do aplicativo, da página.

Também vai nosso saludo para os hermanos aí de Alba Posse, para os hermanos aí de Santa Rita, os irmãos de 25 de maio, 2 de maio, Colônia Aurora, Progresso, Alícia, Colônia Paraíso, os irmãos aí também do Barreirinho, do Bananeira, Colônia Pipiri, Picada Molino. Também os irmãos aí do quilômetro 18, os irmãos aí de São Vicente, São Pedro, Oberá. Os irmãos aí de Aristóbulo.

E agradecemos a você pela tua sintonia, pela tua companhia aqui na Rede Renascer. Emissora essa que nasceu aí no coração de Deus há mais de 24 anos, evangelizando o Brasil, Argentina e mais de 30 países. E sabemos que vai em frente até a volta do Senhor, né? Quantos que nós ouvi aqui hoje já descansam aí com o Senhor. Vozes vêm, vozes vão, mas a obra vai em frente.

0: Sabemos que a rádio está aí 24 horas no ar, levando o louvor, a palavra, não tem propaganda de loja, não tem propaganda de jogo, de copa, de nada, né? É só evangelho, é só louvor, só palavra. Se não tem programador, tem louvor, pregação. Aí 24 horas no ar. Escutando um irmão dizer: irmão, eu sei que tem muitas rádios, tem muitas rádios por aí, mas parece que a Renascer é diferente.
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0: Porque aonde nós chegamos aí na casa do irmão, da irmã, da pessoa que não é crente, aonde está ligado o rádio? Na Renascer. E quem faz isso? É o Espírito Santo. Meditando que o Senhor, falou no começo desse trabalho, que os anjos do Senhor iam levar as ondas da rádio aonde havia necessidade.

Então nós queremos agradecer você que ora, você que colabora, você que está do outro lado orando, pedindo que Deus use o programador, que Deus use aquele que está aí levando a programação ao ar.

Oração aí pelos irmãos que trabalham na Rádio Renascer. Irmãos que estão dia a dia aí controlando os botão para que saia o melhor do som aí até na tua casa.

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1: Paz do Senhor, estamos na escuta na casa da minha mãe, irmã Maria, aqui em Padre Gonzales, ouvindo o programa, se possível, louvor, crente a palmeira para nós ouvir. Amém. Deus abençoe a irmã Maiara, irmão Miro e a irmã Maria. Os irmãos aí de Padre Gonzales na companhia, participando.

0: Passa o hino esse que eles estão dizendo por aí. Passa esse hino pra nós escutar aqui, irmão. Manda um maná pra mim, irmão. Pra Nicanor Rodrigues e outro maná para Isabel Juliana, minha esposa. Paz do Senhor, irmão.
1: Paz o Senhor, irmão Nicanor. Vamos ler o maná aqui. É, diz aqui, mas se eu é o Senhor que vos confortará do maligno, e guardará do maligno. Segundo Tessalonicenses 3, verso 3. A palavra aí, mas se eu é o Senhor que vos confortará e guardará do maligno. Glória a Deus por essa palavra. Outro maná aqui diz: o discípulo não é superior ao seu mestre, mas todo que for perfeito será como seu mestre. Lucas 6, 40. É a palavra para a meditação dos irmãos aí que estão participando, pedindo aí o pano para manga. Aí vamos rodar em seguida. Aí temos dois pedidos já desse hino, pano para manga. Vamos aqui com mais áudio, mais participação.
2: Paz de Deus, irmão. Pido um maná, sou Luiz Machado aqui do Capinargo e animo os irmãos a seguir adiante. Que Deus abençoe, dê força, dê graça para sempre predicar a palavra de Deus.
1: Amém. Deus abençoe os irmãos do Capinargo, é na companhia. Obrigado pela participação. Diz o maná aqui: ele dá chuva sobre a terra e envia água sobre o campo. Glória a Deus por essa palavra aí, para a meditação do nosso irmão que está aí também na companhia em Capim Largo.
3: Paz do Senhor, irmão João Júnior. Estamos escutando o programa aqui, ó, essa noite, né? Está muito boa a palavra, continue. Que Deus te abençoe, né? Ricamente, né? Falando aquilo que Deus propôs no coração para... de bênção para todos os que estão ouvindo a palavra de Deus. Aqui é o irmão Valdecir, de Caçador.
1: Deus abençoe, irmão Valdecir, Mairacema, irmão Candinho. Grande abraço para vocês aí, obrigado pela participação. É os irmãos aí de Caçador, Sede Nova, irmão Iracema, irmão Candinho, fiel ouvinte, é da Rádio Renascer. Que Deus possa abençoar vocês de uma forma muito especial. Vamos ouvir então aí Geraldo e Denise, canta pedido aí no teu rádio, sendo 8 horas e 26 minutos.

0: com a programação, ouvindo esses preciosos louvor, já sendo 8h39, a hora certa para você. Está na sintonia da Rádio Renascer, da programação. Obrigado pela tua sintonia, obrigado pela tua participação aqui no programa, nesse espaço. Vamos aqui com mais áudio, mais participação.
1: Paz do Senhor, irmão João, tudo bem? Estou ouvindo a programação aqui em Lajeado Bugre, próxima à Palmeira das Missões. Gostaria de pedir um louvor aí, Barca Resgatada. Ofereço aí para todos os ouvintes que estão ouvindo a programação aí. Então, a benção. Deus abençoe, irmão João, sua vida, seu ministério e todos os ouvintes da Renascer FM. Que é Evangelista Éder da Rosa.

Queremos nessa noite, irmão, aproveitar a oportunidade e agradecer a Deus por mais uma noite, mais um domingo. E podemos chegar aqui diante dos microfones da Rádio Renascer para dizer para você que ainda há uma esperança, né? O mundo aí fora tem um ditado, né? Muitos falam assim: a esperança é a última que morre. Mas eu digo que a esperança da igreja, a esperança de quem serve a Deus, nunca morre. Por quê? Porque a nossa esperança está onde? Em Cristo Jesus. É o mundo, ele diz, não, mas a esperança já morreu, a esperança é a última que morre, mas a esperança de quem serve a Deus, a esperança da igreja é estar em Cristo Jesus. Vivemos em dias de batalha, a humanidade num corre-corre, afadigado com tantas coisas, né? Se nós olhar para a palavra de Deus fala sobre Marta e Maria, diz que Marta, ela estava afadigada com muitas coisas. Jesus, o Senhor chegou ali na casa de Marta e de Maria, né? E a Marta estava fadigada, estava preocupada com tantas coisas e não parou para ouvir o Senhor, não deu atenção para o Mestre. E diz a Bíblia que Maria escolheu a boa parte, Maria estava ali aos pés do Senhor Jesus, ouvindo, prestando atenção, dando atenção para o Mestre. E quantas das vezes que nós estamos, irmão, afadigado com tantas coisas, preocupado, coração turbado. Às vezes, quem sabe, quando estamos afadigados, nós dissemos assim, não, mas hoje eu não vou na igreja porque eu estou com problema, tô com dificuldade, tô afadigado, irmão. Faça o que Maria fez. Maria escolheu a boa parte. Hoje, quem sabe, muitos estão afadigados, preocupados com o dia de amanhã e se esquece que o amanhã pertence a Deus. Hoje nós estamos aqui, hoje você está me ouvindo, hoje eu estou aqui, mas amanhã não sei, porque o amanhã pertence a Deus. Entregue o amanhã nas mãos do Senhor e descansa nele. Por mais que, quem sabe, você está aí dizendo, irmão, vai começar mais uma semana, dificuldade, as portas estão fechadas, a luta está grande, o deserto está grande, né? Mas eu te digo nessa noite, descansa o teu coração no Senhor. Não fique afadigado, não fique preocupado. Por mais que somos seres humanos, somos de carne e osso, né? Ficamos a momentos que a preocupação bate, a momentos que pensemos que não vai dar, que não vai suportar. Mas faça, escolha a boa parte, esteja aí atento à voz do Senhor. Faça como Maria, escolhe a boa parte. Ali a Marta estava fadigada, estava preocupada com seus afazeres e não estava dando atenção.

0: Glória a Ele. Ele procura, a palavra de Deus fala que eis que agora é em que os verdadeiros adoradores adorarão ao Pai em espírito e em verdade. Agora é a hora em que os verdadeiros adoradores adorarão ao Pai em espírito e em verdade. É tempo de adorar. Nós se reunimos para adorar a Deus. Quando nós saímos da nossa casa, vamos para a igreja, irmão, vamos para a congregação. Nós vamos para quê? Para adorar a Deus. Para louvar a Deus. Então, irmão, em vez de murmurar, adore. Em vez de criticar, louve. É, por aí você vai lá, mas aquele irmão, aquela irmã, isso e aquilo, não. Adore a Deus. Louve a Ele. Tem um louvor que diz que em vez de murmurar, cante o hino de louvor a Deus. A murmuração é algo, irmão, que desagrada os olhos do Senhor. Desagrada a Deus.
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0: Porque a pessoa, irmão, quando ele deixa de adorar a Deus, ele começa só a murmurar. Reclama do louvor, reclama da palavra, reclama do pastor, murmura da igreja, murmura do irmão, murmura da irmã, murmura do cantor, murmura do músico. E se esquece que o Senhor chamou nós para adorar, não para murmurar, não para reclamar, mas para adorar a Deus.

0: Que Deus te abençoe nessa noite, estimado irmão. Nós queremos te animar, queremos nessa noite que o Senhor te alcance graça, te alcance vitória. Enquanto você adora, ele vai dando vitória, vai vencendo, vai pelejando. Vamos aqui ler mais uma mensagem que tem chegado, um áudio aqui, André Saraiba. Vamos ouvir, irmão André.
1: Paz do Senhor, irmão João. Eu não escuto esse programa, está muito lindo, muito boa palavra. Siga em frente, não baixe o braço. Peço uma oração por mim, que sou André Zinácio.
0: Deus abençoe o nosso irmão André, que esteve participando. Obrigado, irmão André, pela participação aqui na programação aqui na Rádio Renascer.

Queremos aí já estar encerrando a nossa participação aqui, agradecendo a você que esteve na companhia, você que quem sabe não pôde participar, mas estava ouvindo, que Deus te abençoe da mesma forma. Receba nosso abraço, nossa saudação nessa noite. E já na sequência vem mais programação.

Vamos aqui orar para nós estarmos encerrando aqui a nossa participação. Querido Deus, amado Pai, queremos uma vez mais te louvar, te agradecer por mais uma oportunidade de nós estarmos aqui diante dos microfones da Rede Renascer para compartilharmos mais uma programação diante da tua presença. Te louvamos pela vida, pelo ar que respiramos e queremos nessa noite colocar tudo diante da tua presença. Olha nessa noite por cada pedido, por cada necessidade, cada irmão, cada irmã que está do outro lado, orando juntamente conosco, confiando e crendo na tua promessa, Pai. Levanta o caído, dá força ao cansado, toma a direção do trabalho, a obra é tua. Abre as portas, levanta ceifeiro, levanta Gideões para a batalha. Pai, oramos também por essa porta que está fechada. Tu é Deus que abre porta onde não tem porta. Abençoa cada vida. Olha pela vida espiritual, pela vida sentimental, material. Senhor, abre a porta. Aquele que precisa, aquele que está clamando nessa noite, completa a tua obra, completa o teu agir. Vença as barreiras, vença o gigante no

Queremos nessa noite agradecer a você, irmão, irmão ouvinte, desejando a você uma boa noite, uma abençoada semana que está começando, uma segunda-feira, que Deus te aguarde, que Deus

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0: Esse é o programa Cristo está voltando diretamente de Nonoai, Rio Grande do Sul, para a Rádio Renascer 91.3, Porto Subirbo, Argentina. É 24 horas por dia levando a mensagem que salva, redime, perdoa, salva o coração triste, abatido, levanta as mãos cansadas, o joelho desconjuntado. Esta rádio é escolhida por Deus, é uma porta do céu para todos os nossos queridos irmãos. Um abração lá para o irmão Noveira, para a irmã Marli e também para sua filha Liliane e seu esposo, toda a família Louveira. Que Deus abençoe ricamente toda essa família amada, querida do nosso coração. Quero ler um versículo para a abertura do nosso programa de hoje. Vamos ler no livro de Apocalipse, capítulo 3, e o versículo 19 diz assim: Eu repreendo e castigo todo quanto amo, sê, pois, zeloso e arrependa-te. E eis que estou à porta e bato, se alguém ouvir a minha voz e abrir a porta, eu entrarei em sua casa, com ele cearei e ele comigo. E ao que vencer, lhes concederei que se assente comigo no meu trono, assim como eu venci e me assentei no seu trono. Aleluia. Quem tem ouvido para ouvir, ouça o que o Espírito diz às igrejas. Oramos, Deus Pai, Deus Filho, Deus Espírito Santo. Essa hora estamos diante de Ti, da Tua presença, Senhor, levando esse programa na Tua presença, meu Pai amado. Sei que o Senhor está aqui presente conosco para nos abençoar nessa programação. Aleluia, que seja de princípio a fim, dominado pelo Espírito Santo, pela graça, pela misericórdia de Deus. Pai, que Ele abençoe ricamente a minha companheira, ajudando ela, que está lendo os irmãos que estão escrevendo para nós. Abençoa, meu Deus, cada um. Abençoa os irmãos que estão ajudando nossa programação aqui também, financeiramente. Que não falte nada na casa deles, que ele seja abençoado, meu Deus, por Deus. Ó Deus Pai, Deus Filho, Deus Espírito Santo, é no Teu nome, Senhor, que nós estamos orando esse momento, suplicando sobre aquele que está doente, está hospitalizado, está lá, Senhor, aleluia, alguém que está lá preso em cima de uma cama, sofrido, entre a vida e a morte, até pedindo para morrer, para parar de sofrer, mas o Senhor é poderoso para dar vida, responder a nossa oração, levantar desse lugar aí, com vida, com saúde, guarda no teu sangue, meu Pai amado, aleluia, aqueles que estão levantando luta dentro de casa, com família, com filha, com filho, aleluia, que está nesse momento perturbado em casa, porque o filho saiu e não voltou mais. Ó Senhor, ajude que volte logo o seu filho, tenha misericórdia de cada um de nós, Senhor. Essa noite nós te pedimos uma bênção especial para todos os nossos queridos irmãos, amém.
1: Paz do Senhor, nossos irmãos que já estão na escuta deste programa, Deus abençoe todos nossos irmãos. Deus abençoe o irmão Louveira e a sua família, lá em Porto Subirbo, na Argentina, todos os nossos brasileiros que estão assistindo e os que vão entrar. A irmã Brasilice Silva dos Santos está assistindo. Deus abençoe, irmã Brasilice, sua família. Divina Leite, paz do nosso Senhor Jesus Cristo a todos os nossos irmãos. Orem por mim e minha família. Meus filhos, Deus abençoe vocês com muita saúde e paz. Glória a Deus. A irmã Eliane Soares, paz do Senhor, meus irmãos amados, Deus abençoe também a irmã Eliane e toda a família. A irmã Ivanete Prudente, boa noite, ora para mim, queridos, tiram a palavra para mim, toca o hino de vocês, querido, para mim.
0: Clama a mim e responder-te-ei, e anunciar-te-ei coisas grandes e firmes que vós não sabeis. Jeremias 33, verso 3.
1: Deus abençoe, irmã Ivanete Prudente, todos os nossos irmãos que estão... Lorival Ivani, Keide, a paz do Senhor Jesus, estamos ligadinhos aqui em Rondônia. Peço uma palavra. Deus abençoe.
0: Cada um fique na voz.